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2: Uma ótima quinta-feira, tá no ar a nossa curiosidade de hoje aqui, hein? Você reclama do tamanho do seu celular hoje? Pois saiba que o primeiro modelo móvel do mercado, o Motorola Dynatec, era um verdadeiro gigante, com mais de 30 centímetros de altura. E pesando quase 800 gramas, ele custava uma fortuna na época, quase $4.000. Era um baita exercício carregar esse aparelho por aí. A tecnologia voa e a gente nem percebe. Curiosidades fica por aqui. Até o nosso próximo.
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1: De volta na sua rádio favorita com Fique Sabendo. Atenção, você achava que a guerra era coisa só de ser humano? Pois a natureza acaba de mostrar que o buraco é bem mais embaixo. Cientistas registraram um evento bizarro e assustador em Uganda. Uma guerra civil entre chimpanzés. O que era a maior e mais pacífica comunidade da espécie simplesmente rachou ao meio, transformando melhores amigos de décadas em inimigos mortais. O conflito surgiu do nada, provando que até no mundo animal a convivência pode chegar a um ponto de ruptura violento. Esse estudo da Universidade do Texas é um choque de realidade. Ele mostra que a nossa capacidade de se dividir e brigar em grandes grupos está enraizada na nossa biologia desde muito antes de sermos humanos. Aqui você fica sabendo. Você

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1: Oi, gente, de volta na sua programação favorita e aqui você fica sabendo. Aumente o volume. Sentir fome logo após as refeições não é normal e geralmente indica que o seu prato ou a sua rotina estão em desequilíbrio. O principal motivo costuma ser a falta de proteínas e fibras, como carnes, ovos e vegetais, que são os nutrientes responsáveis por manter a saciedade por mais tempo. Além disso, o consumo de açúcar e ultraprocessados cria picos de glicose que caem rapidamente, fazendo o cérebro pedir comida novamente em poucos minutos. Fatores como desidratação e sono ruim, que desregula os hormônios do apetite, também sabotam a saciedade. Se o ajuste na dieta e no descanso não resolver, o problema pode ser metabólico, como diabetes ou distúrbios na tireoide. Antes de apenas tentar segurar a vontade, procure um endocrinologista ou nutricionista para garantir que o seu sistema hormonal está funcionando como deveria. Aqui você fica sabendo. Daqui a pouco eu volto.

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1: De volta na sua programação com Fique Sabendo. Se você dorme de boca aberta, cuidado. Dormir de boca aberta não é apenas um detalhe ou uma mania. É um sinal de que sua respiração nasal falhou e o seu corpo precisou improvisar um jeito para o oxigênio entrar. Respirar pela boca durante a noite resseca a garganta e altera o pH da boca, aumentando o risco de cáries e mau hálito. Mais do que isso, a respiração oral costuma estar ligada à apneia do sono, que fragmenta o descanso e sobrecarrega o coração. Esse problema raramente é o hábito, mas sim o que está impedindo o seu nariz de funcionar. Se você acorda com a boca seca ou se sente cansado, mesmo após dormir muito, procure um especialista. Daqui a pouco tem mais, fique sabendo.

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0: Obrigado, gente.
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2: Às vezes no começo de um relacionamento a gente tenta impressionar aquela pessoa que a gente tá afim, aquela pessoa amada. E a gente acaba inventando umas mentirinhas, contando vantagem. Mas o importante é que quando um sentimento desse tipo aflora, tem que durar

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3: Quatro casais de amigos no Texas decidiram envelhecer juntos de um jeito inovador. Construíram a Best Row, uma vila particular à beira do Rio Lano. Em vez de dividirem a mesma casa, eles criaram quatro microcasas sustentáveis de 37 metros quadrados, garantindo privacidade total para cada casal, enquanto uma construção maior serve de ponto de encontro para refeições e festas. O projeto une arquitetura inteligente, materiais ecológicos e uma convivência harmoniosa com a vida selvagem local. É a prova de que viver perto dos amigos funciona muito bem, desde que cada um tenha a sua própria chave no fim da noite. Se fosse construir sua vila hoje, quem seriam os vizinhos escolhidos por você, hein?
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1: Minha gente, atenção, hein? Cozinhar com faca cega, ninguém merece, não é mesmo? Bom, se a sua perdeu o corte, se você está sem amolador, pegue um prato de cerâmica, vire de ponta cabeça, passe a lâmina várias vezes naquela borda áspera do fundo do prato e pronto! O atrito devolve o corte rapidinho para você agilizar o preparo do almoço. Funciona com qualquer peça de cerâmica, ok? Pode testar aí.
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1: Então, meu povo, pra quem quer uma batata frita sequinha e crocante igual aquelas da lanchonete, o segredo é o choque térmico. Deixe as batatas cortadas na água quente por alguns minutinhos e logo em seguida mergulhe em uma vasilha com água gelada. Depois, é só escorrer bem e levar para o óleo bem quente. O resultado é aquela casquinha perfeita que todo mundo ama, ó. Bom apetite.
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1: Já parou pra pensar que a bagunça em um cantinho pode ser só o seu cansaço pedindo atenção? O nosso lar mostra o que estamos sentindo por dentro, como se fosse um reflexo do nosso coração. Quando você entende isso, cuidar da casa vira um jeito carinhoso de cuidar das suas próprias emoções. Que tal dar esse primeiro passo para deixar tudo mais leve, tanto fora quanto dentro de você? Tente, você vai ver como dá certo.
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1: Já percebeu que a vida flui melhor quando priorizamos o que é essencial? Ao organizar sua rotina cuidando primeiro do seu lado espiritual e de si mesma, você ganha a base necessária para se doar aos outros com qualidade. É incrível como essa hierarquia traz clareza e organiza suas emoções de forma natural. Experimente colocar essa ordem em prática e veja como seus relacionamentos se tornam muito mais leves e verdadeiros.
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1: Sabia que aquele pavio curto pode ser apenas o seu corpo pedindo ajuda? A nossa paciência depende do equilíbrio entre o sistema endócrino e o nervoso. Quando você entende que o mau humor constante nem sempre é culpa sua, mas sim um sinal de que algo físico precisa de atenção, a jornada para o bem-estar fica muito mais clara. Olhe que oportunidade incrível de se conhecer melhor e ajustar o que for preciso para voltar a sorrir com facilidade. Preste atenção em você.
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0: Durante uma conversa, sabe que avisar alguém sobre o famoso bafo é uma das missões mais espinhosas da etiqueta social. Para evitar aquele climão insustentável, a Associação Brasileira de Halitose criou uma ferramenta que é um verdadeiro anjo da guarda das relações, o serviço SOS Mau Hálito. A ideia é simples e estratégica: permitir que você dê um toque em alguém de forma 100% anônima, ética e profissional. O problema, muitas vezes, é biológico. A pessoa sofre de fadiga olfatória, ou seja, o nariz dela já se acostumou com o próprio cheiro e ela genuinamente não percebe que o hálito está vencido. O serviço foca em quebrar a barreira do constrangimento, transformando uma situação social bizarra em um cuidado com a saúde bucal. Afinal, muitas vezes o mau hálito é um sinal de que algo no corpo não vai bem e um aviso discreto pode ser um empurrão que faltava para um check-up.
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Muito obrigado, gente. Obrigado pela presença, obrigado pela energia de vocês, obrigado pelo carinho. Obrigado por estar aqui com a gente em mais um dia especial, mais uma noite especial. Que Deus abençoe nossos fã-clubes, nossos amigos, nossos familiares. Muito obrigado por somar com a gente toda essa noite especial.

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2: O Japão está levando o conceito de ciclo da vida a um nível tecnológico impressionante. Diante de montanhas de resíduos que sobrecarregam os aterros, o país começou a testar um projeto que transforma fraldas sujas, tanto de bebês quanto de idosos, em unidades novinhas em folha. A iniciativa, liderada pela empresa Unicharme, já funciona nas cidades de Shibuya e Ozaki. Desde 2024, os moradores utilizam sacos de lixo específicos para que esse material não se perca no lixo comum. O processo parece saído de um laboratório de ficção científica. As fraldas usadas são trituradas e lavadas para separar o plástico, o polímero e a polpa. O presidente da empresa, Takahisa Takahara, deixou claro que o foco mudou. O futuro do descarte japonês agora passa pelo cuidado com a terceira idade e também com os pets. A ideia é que o único cheiro que saia da fralda nova seja o de fralda nova mesmo.
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2: Oi, gente, de volta na sua rádio favorita com Fique Sabendo. Você já percebeu que às vezes nem a melhor escovação do mundo segura o hálito depois de certas refeições? É isso aí, ó, o mau hálito nem sempre é culpa da escovação. Muitas vezes ele nasce no prato. Alimentos como alho e cebola contêm compostos que, após a digestão, caem no sangue e são eliminados pelos pulmões, fazendo você exalar o odor pela respiração por horas. Já carnes gordurosas e doces deixam resíduos que as bactérias na boca transformam em enxofre. O segredo está na saliva. Quando ela diminui ou o alimento favorece as bactérias, o odor desagradável domina. Se o hálito ruim persistir mesmo com higiene em dia e boa hidratação, o problema pode ser sistêmico. Doenças na gengiva ou questões no estômago e rins costumam se manifestar pelo cheiro da boca. Não tente apenas mascarar com balas. Se o sintoma é constante, procure um dentista para investigar a causa real. Fica a dica para você. Aqui você fica sabendo. Daqui a pouco a gente volta.
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2: Tô chegando com mais uma edição do Barba, Cabelo e Bigode só pra você. Quer manter a barba alinhada com zero frizz? Então, o segredo é o pente de madeira, isso mesmo, viu? Além de ser puro estilo, o material natural tira a estática e desembaraça os fios sem esforço nenhum. Existem modelos com dentes finos e grossos, perfeitos para qualquer volume ou textura de barba. É o acessório que separa os homens dos meninos na hora de se cuidar. Já sabe, então pode experimentar, viu? Claro, até a próxima.

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2: Tá no ar o nosso Curiosidades. Já percebeu que tudo fica com gosto estranho logo após escovar os dentes? O culpado é o tal do LSS, um detergente presente nas pastas que faz aquela espuminha que a gente gosta. Ele acaba atordoando suas papilas gustativas, bloqueando temporariamente os receptores do sabor doce. Por isso, aquele suco de laranja vira um pesadelo logo cedo. Mistério revelado aqui na sua rádio. E até a próxima.
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4: E eu chegando com mais uma edição. Se liga aí. Chegou o convite para um evento formal e bateu a dúvida? Vá de terno azul marinho. Ele é o equilíbrio perfeito entre a elegância e a modernidade, ajustando-se melhor ao corpo do que o preto tradicional. Para completar o combo invencível, aposte na camisa Oxford de algodão branca. É o visual clássico que transmite confiança em qualquer lugar que você vá. E claro, até a próxima dica.
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4: Dormir dentro de um armário pode parecer estranho hoje, mas entre a Idade Média e o século XX, as camas caixa eram o auge do conforto na Europa. Esses móveis eram basicamente guarda-roupas de madeira com uma cama embutida, usados para enfrentar dois grandes problemas da época: o frio e a falta de privacidade. Ao fechar as portas de madeira, o calor corporal ficava retido no pequeno espaço, criando um refúgio aconchegante contra os invernos rigorosos e as correntes de ar das casas antigas. Curiosamente, esse conceito está voltando à moda no século XXI, com os hotéis cápsula e os microapartamentos tecnológicos. Parece que depois de século, estamos redescobrindo que dormir em um casulo protegido pode ser muito mais relaxante do que um quarto totalmente aberto. Você trocaria sua cama atual pela segurança e pelo quentinho de um armário planejado, ou te daria um pouco de agonia, hein?
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1: Muita gente busca uma fórmula mágica para o amor próprio, mas a verdade é que isso é um processo diário. Ninguém acorda se amando da noite para o dia. É uma construção de dentro para fora, que exige esforço e carinho com você mesmo. Investigue o que te impede de florescer e entenda, o auto-amor é um caminho, não destino. Comece hoje a se cuidar mais.
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2: Oi, chegando com o History Day, no dia 26 de maio de 1897, foi colocado à venda pela primeira vez o livro Drácula, de Bram Stoker, em Londres. E nesse mesmo dia, no ano de 1914, nascia em Salvador, no estado da Bahia, Maria Rita de Souza Brito Lopes Pontes, mais conhecida como Irmã Dulce. Mesmo com a saúde frágil, Irmã Dulce construiu e manteve uma das maiores e mais respeitadas instituições filantrópicas do país. E em 26 de maio de 1927, aconteceu o último dia de produção do modelo T da Ford, responsável por acelerar a inserção do carro na sociedade americana durante o primeiro quarto do século 20. Beijo, tchau.
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4: Bom dia, prezados amigos e ouvintes. Iniciamos mais um programa semanal Informe Econômico. Edição número 808, hoje 26 de maio de 2026. Um programa do Escritório Eli para a comunidade regional. E iniciamos com indicadores econômicos, segundo o Jornal do Comércio. O IGPM acumulado em 12 meses, menos 1,83%. O IPCA em 12 meses, 4,14%. E o INPC em 12 meses, 3,77%. Todos com um pequeno aumento em relação ao mês passado. A taxa Selic anual, 14,5%. E o CUP, que é o metro quadrado da construção civil, residencial padrão normal, mês de abril, R$3.307,64. Variação de 1,45% em relação ao mês anterior. No acumulado de 12 meses, a variação é de 7,63%.
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4: No quadro Agenda da Semana, trazemos sempre as principais obrigações dos próximos dias, pois temos para sexta-feira, dia 29, último dia útil bancário do mês, prazo final de entrega da Declaração de Ajuste Anual do Imposto de Renda da Pessoa Física 2026, ano calendário 2025, e prazo de recolhimento do imposto apurado na declaração, seja cota única ou, no caso de parcelamento, da primeira cota. Também nesse dia deve ser recolhido o imposto de renda carnê-leão e ganho de capital referente ao mês de abril, assim como parcelamentos da Receita Federal e Receita Estadual. E atenção para os MEIs, o prazo de entrega da declaração do MEI, CNPJ, também encerra no final deste mês.
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4: E no quadro Notícia Comentada de hoje, Receita Federal abriu consulta ao maior lote de restituição da história. Com 16 bilhões de reais em créditos e 8.749.992 contribuintes contemplados, este será o maior lote de restituição já pago pela Receita Federal, resultado direto da agilidade no processamento das declarações e do avanço das ferramentas de modernização e automação adotadas pelo órgão. Ele representa 40% das restituições previstas para serem pagas este ano, tanto em valores quanto em número de contribuintes. O pagamento será realizado no dia 29 de maio, sexta-feira. O crédito das restituições será realizado ao longo do dia, conforme o processamento de cada instituição financeira. A liberação record, já no primeiro lote, reforça o esforço da Receita Federal em tornar o processo de restituição cada vez mais rápido, eficiente e abrangente, e demonstra a capacidade operacional do órgão em processar milhões de declarações em curto prazo. O lote pago nesta sexta-feira é 45% maior do que o primeiro lote de restituições de 2025, que havia sido o maior até então. Na ocasião, foram restituídos créditos no valor de 11 bilhões de reais para 6,2 milhões de contribuintes. Do total de 16 bilhões de reais, cerca de 8,64 bilhões são destinados a contribuintes com prioridade legal. 256.697 restituições para idosos acima de 80 anos. 2.256.975 restituições para idosos entre 60 e 79 anos. 222.100 restituições para pessoas com deficiência física, mental ou moléstia grave. E 1.054.789 restituições para contribuintes cuja maior fonte de renda seja o magistério. A consulta a esse primeiro lote de restituição está liberado desde a última sexta-feira, dia 22. Outras manchetes interessantes são: o governo simplifica a recuperação da conta gov.br. Mudança possibilita o cadastro de um endereço de e-mail para agilizar o processo de restauração ao acesso para pessoas que perderam ou trocaram o celular. E Nano Empreendedor é a opção para quem quer começar seu negócio com menor carga tributária. Entenda as diferenças entre Nano Empreendedor e MEI e os benefícios para novos empreendedores. 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Abraços para Cláudio Sipel, Jaime Alves de Freitas e Joel Germano Schwartz. A todos os ouvintes e amigos, desejamos uma excelente semana e até a próxima terça-feira.
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1: Bom dia, boa manhã pra você sintonizado na Emoção FM 90.1 e 92,7. 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Grupo Impacto e a hora certa. 8:28. Bom dia.
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3: Bom dia, boa manhã para você sintonizado na Emoção FM, o Faixa Policial. Por aqui, Cláudio Almeida, nas férias de João Selig. 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Um bom dia! E

0: Uma ótima manhã para você, sintonizado na programação Emoção. 20 minutos nos separam aí das 8 horas da manhã. Uma boa manhã para você, sintonizado na Emoção. Primeira informação: para quitar dívida com um crime organizado, o homem aceita transportar 150 quilos de drogas de Santa Catarina para o Rio Grande do Sul. Na tarde de ontem, a Polícia Federal apreendeu grande quantidade de maconha sendo transportada em um automóvel na BR-101 em Torres, no litoral norte gaúcho. Os policiais avistaram um automóvel Fox emplacado em Rio Grande, transitando o sentido litoral capital, com a traseira visivelmente baixada. Isso motivou a ordem da parada. Ao ser questionado sobre a viagem, o condutor inicialmente afirmou que morava em Rio Grande e estava retornando de Palhoça, Santa Catarina, onde atuava como transporte de aplicativo. No porta-malas do veículo estavam diversos pacotes contendo maconha que totalizaram 149 quilos e 400 gramas de droga. Ele admitiu aos policiais que aceitou a realização do transporte do material ilícito para quitar dívida que possuía com o crime organizado. O motorista de 36 anos, natural de Rio Grande, já possui antecedentes criminais por apropriação indébita e suspeita de furto. Ele foi preso em flagrante por tráfico de drogas e encaminhado juntamente com o veículo e a carga de maconha. Os policiais aí civis foram procedimentos legais aí depois da prisão desse indivíduo de 36 anos de Rio Grande, que estava transportando 149 quilos e 400 gramas de maconha no seu automóvel para quitar uma dívida com a organização de tráfico, trazendo essa grande quantia de droga de Santa Catarina para o Rio Grande do Sul. Homem de 26 anos confessa ter matado a avó asfixiada em Porto Alegre. Um homem de 26 anos matou a própria avó, identificada como Cecília de Castro, de 62 anos, na madrugada da última sexta-feira. O crime aconteceu em uma residência localizada na Vila Mato Sampaio, no bairro Bom Jesus, na zona leste de Porto Alegre. Por volta das 8:15 da manhã, o jovem compareceu a um posto da Brigada Militar, onde confessou o ato e demonstrou arrependimento. A avó do rapaz também estava no imóvel no momento do fato, mas dormia e não conseguiu aí pedir socorro. Pois bem, olha só, o seu depoimento, o autor alegou que a vítima estava agindo aí, impedindo de descansar. Ele afirmou que tentou induzi-lo ao sono, asfixiando com as mãos, e acabou provocando a morte da idosa. Familiares relataram que o jovem não possui antecedentes criminais ou sofre depressão, apresentando visível quadro de esgotamento mental, uma vez que não trabalha e dedica-se quase por exclusividade a cuidar sozinho dos avós com quem residia. Diante do contexto familiar do crime, a Polícia Civil trata o assassino aí com o 34º feminicídio registrado no Rio Grande do Sul neste ano de 2026. O inquérito policial para apurar a circunstância e responsabilidade do caso será oficialmente instaurado e conduzido pela primeira delegacia especializada no atendimento à DEAN, na capital gaúcha. Esse fato ocorreu aí na última sexta-feira, aqui no Rio Grande do Sul. Uma ótima manhã para você, não perca a hora, 15 minutos nos separam das 8 horas da manhã. Polícia investiga o idoso morto a facadas em Capão da Canoa. Um homicídio doloso mobilizou a força de segurança e equipes do socorro na madrugada da sexta-feira, de 22 de maio, no município de Capão da Canoa, litoral norte gaúcho. A vítima, identificada como Mário Monteiro, foi localizado sem vida no interior de um imóvel situado no beco da divisória. O corpo apresentava múltiplos ferimentos provocados por golpes de arma branca, faca, concentrando majoritariamente na área do pescoço e espalhada em outras partes do tronco. A Brigada Militar foi acionada por meio do Centro de Operações Aí, após uma equipe de serviço de atendimento móvel de urgência, o SAMU já está no endereço. Conforme relatos, moradores, a vizinhança aparentemente ouviram gritos fortes vindos aí de dentro da casa, por volta das 4:40 da madrugada da sexta-feira, dia 22. Inicialmente, as testemunhas acreditaram que o idoso sofria um colapso de saúde, razão pela qual solicitaram os paramédicos para atender esse senhor. O depoimento preliminar, aparentemente, enfatizaram que a vítima não possui ligação com o tráfico de entorpecentes, mas apontando como o idoso costumava contratar mulheres usuárias de droga na região, aí para sexo, né? A investigação deve enfrentar barreiras. Por isso, o local é apontado pelas autoridades como ponto de intensa comercialização de substâncias ilícitas. A única câmera de segurança instalada nas proximidades está inoperante. A Brigada Militar mantém a busca e coleta de dados para aí desvencilhar e saber o que aconteceu com esse senhor na madrugada do último dia 22, o Mário Monteiro, né, que foi encontrado aí esfaqueado na sua casa em Capão da Canoa. 12 minutos nos separam das 8:00 da manhã, programação do Faixa Policial. Polícia Civil investiga suposto abuso sexual envolvendo professora e adolescente na cidade de Davi Canabarro. O caso envolve um adolescente de 17 anos e apurado sobre sigilo. A investigação também analisa a possível divulgação de conteúdo íntimo pela internet. A polícia passou a investigar desde a última quinta-feira aí o suposto abuso sexual envolvendo uma professora e um adolescente de 17 anos aí na pequena cidade de Davi Canabarro. Conforme informações divulgadas, a investigação teve início após relatos e conteúdos compartilhados em aplicativos de mensagem entre moradores levantaram suspeita sobre a possível situação envolvendo este jovem. Segundo as informações apuradas, a responsável legal do adolescente procurou as autoridades após tomar conhecimento e aí comentários sobre a existência desse vídeo relacionado ao caso, né, falando do seu filho. Ainda conforme relato, a família buscou orientação e registrou a denúncia após novos relatos e acesso ao conteúdo citado. O adolescente também teria manifestado interesse em formalizar o caso às autoridades. De acordo com o titular da Delegacia de Proteção à Criança e Adolescente, aí o delegado Mário Pezzi, o caso está sendo investigado, assim como possível divulgação do compartilhamento do conteúdo íntimo envolvendo o adolescente de apenas 17 anos, praticado consideravelmente um crime estatutário à criança e adolescente, o ECA, com pena que pode chegar a 8 anos de prisão, conforme a conduta apurada. O inquérito policial foi instaurado para colher depoimento e testemunhas. O material de audiovisual citado será encaminhado à análise pericial, a fim de para saber se é verídico ou não e se pode ser divulgado isso na internet, como jamais pode ser divulgado, né? Principalmente com um menor de idade, como foi esse levantamento até o momento. Lembrando que está sendo investigado se é verídico ou não esse fato aí na cidade de Davi Canabarro, uma professora com um aluno de 17 anos. 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
0: Um bom dia, boa terça-feira para você, hoje 26 de maio de 2026. Temperatura neste momento 16 graus. A máxima pode chegar a 21 graus e a mínima em 14. A instabilidade se deslocou pelo território gaúcho e confere um dia com nebulosidade variável e pancadas de chuva ao longo do dia. Pois bem, probabilidade de chuva é de 80%, ocorrendo será de 15 milímetros. Já vem tendo uma garoa desde ontem, né? Não é uma chuva intensa, mas é uma garoa. Para amanhã, quarta-feira, dia 27 de maio, a mínima é de 10 e a máxima é de 19 graus. Probabilidade de chuva para amanhã é de 40%, caso ocorra será de 1 milímetro para amanhã. Quinta-feira, dia 28 de maio, a mínima é de 8 e a máxima é de 21 graus. Bom, para quinta-feira, uma massa de ar seco e frio se instala sobre o estado e favorece aí o predomínio de sol na região. O amanhecer será frio e pode ocorrer nevoeiro em pontos isolados. Além disso, pode ocorrer formação de geada, principalmente em áreas de maior altitude. À tarde, as temperaturas ficam mais agradáveis. Na sexta-feira, dia 29, a mínima é de 9 e a máxima é de 22 graus. No sábado, probabilidade de chuva é de 70%, ocorrendo será de 5 milímetros. No sábado, dia 30, a mínima é de 10 e a máxima é de 23 graus para o sábado, aí, dia 30 de maio. No domingo, dia 31 de maio, a mínima é de 13 e a máxima é de 22 graus. Na segunda-feira, aí, dia 1º de junho, a mínima é de 12 e a máxima é de 21 graus. Não há previsão de chuva aí para o dia 1º de junho, na segunda-feira, e também nem no domingo e no sábado, uma pequena probabilidade, caso ocorra, será de 5 milímetros. Aí para hoje, aí a probabilidade é de 80% que ocorra chuva, que já vem ocorrendo aí desde a madrugada, né? Aí, se caso ocorrer, aí formalizar isso, será de 15 milímetros ao longo aí desta terça-feira, dia 26 de maio, previsão de chuva para hoje. Pois muito bem, informação para você na sua Emoção FM, amiga do Vale. O homem é preso suspeito de matar 3 pessoas na mesma família em Santa Cruz do Sul. Meu Deus do céu, né? 3 homens da mesma família foram mortos a tiros na tarde da última sexta-feira na linha Arroio do Leite, distrito Monte Alverne, interior de Santa Cruz do Sul. As vítimas foram identificadas como Miguel, de 56 anos, Jaime, de 30 anos, e Diego, de 33 anos. Um homem de 36 anos foi preso após rápida ação da Brigada Militar próximo ao local do crime. Os policiais encontraram um veículo capotado pertencente ao suspeito. A polícia investiga o caso para apurar a circunstância e a motivação deste crime que abalou aí Monte Alverne, Santa Cruz do Sul, na última sexta-feira, levando à morte aí de Miguel, de 56 anos, também o Jaime, de 30, e Diego, de 36 anos. O homem detido é de 36 anos. Informação aqui no Faixa Policial na sua manhã, na Emoção FM, a sua amiga do Vale. Brigada Militar de Nova Prata realiza 3 prisões por tráfico de drogas em menos de 12 horas. A Brigada Militar, por meio do 3ª Companhia Independente da Polícia da Brigada Militar, aí realizou 3 prisões por tráfico de drogas em Nova Prata no período de 12 horas de serviço. A ocorrência foram registrados entre a tarde da sexta-feira e a madrugada do sábado. A primeira prisão ocorreu no bairro São Cristóvão, onde um homem de 27 anos foi detido. Com ele, os policiais apreenderam 14 porções de cocaína e uma balança de precisão. Segunda ocorrência foi registrado no bairro Vila Lenze. Um homem de 32 anos foi preso com 161 gramas de maconha e uma balança de precisão, mais material utilizado para embalagem de entorpecentes. À tarde, a 3ª prisão aconteceu no bairro Basalto, onde o indivíduo de 34 anos foi detido com 18 porções de maconha, aí balança de precisão e mais R$2.250 em dinheiro. Em todas as ocorrências, os suspeitos foram conduzidos à delegacia, posteriormente encaminhado ao presídio estadual de Nova Prata, onde permanece à disposição da justiça. Aí os fatos ocorreram aí na madrugada de sexta até na madrugada de sábado.

0: Mulher é morta a facadas em Santo Ângelo, no Rio Grande do Sul, e chega a 35 feminicídios até o momento. Uma mulher foi assassinada a facadas em Santo Ângelo, noroeste gaúcho, na noite do último domingo, e ela foi identificada como Marinês, de 40 anos. Suspeito é um homem de 33 anos, companheiro dela, que fugiu do local. O crime ocorreu na rua 13 de maio, no bairro Santa Bárbara, por volta das 8 horas e 45 minutos da noite. Segundo a Brigada Militar, a dupla mantinha relacionamento há mais de uma década, com um histórico de violência doméstica. A vítima teve acompanhamento aí da patrulha Maria da Penha até a semana passada, mas pediu revogação da medida protetiva de urgência. Também, segundo a corporação, a mulher foi morta dentro de casa na presença da filha de 12 anos. O fugitivo ainda não havia sido preso até o momento desta publicação. Ela já somava antecedentes por homicídio, aí desapropriação, ameaça e roubo. Esse foi o 35º feminicídio registrado no Rio Grande do Sul desde o início desse ano. Há informações da Polícia Civil aí que está investigando esse caso que aconteceu aí na cidade de Santo Ângelo, na noite do último domingo, levando à morte da Marinês, de 40 anos. Aí foi assassinada pelo ex-companheiro de 33 anos, infelizmente, na presença da filha de 12 anos. Programação do Faixa Policial na sua Emoção FM, amiga do Vale, um bom dia, boa manhã. Pois bem, a Guarda Municipal prende dois homens por tráfico de drogas e operação Vinosul em Bento Gonçalves. Pois bem, na noite da última sexta-feira, a equipe da Guarda Civil Municipal prenderam dois homens suspeitos de envolvimento com tráfico de entorpecentes no bairro Vinosul, durante Operação Bento em ordem. A ação foi desencadeada aí após denúncias sobre a comercialização de droga nesta região. Com o apoio de uma aeronave aí remota por piloto, os agentes realizaram monitoramento estratégico, identificando a movimentação característica do tráfico de drogas. Durante a operação, um dos suspeitos foi flagrado realizando a entrega de porções e substâncias semelhantes à cocaína. Ao perceber a aproximação da viatura, os indivíduos tentaram fugir por áreas residenciais, mas acabaram sendo abordados pela equipe aí da Guarda Civil Municipal. Durante a fuga, uma porção de entorpecentes foi aí dispensada, posteriormente apreendida pelos agentes. Dois homens, um de 18 e outro de 21 anos, foram presos nessa ação. Também foram apreendidos valores em dinheiro, supostamente oriundos da venda de drogas, além de um aparelho de celular iPhone, que será analisado durante a investigação. Os suspeitos foram encaminhados à delegacia para procedimentos da polícia judiciária. As imagens registradas pelo drone foram anexadas à ocorrência e poderão construir aí com o andamento da investigação criminal. A operação contou ainda com o apoio da Polícia Rodoviária Federal. Segundo a Guarda Civil Municipal, as ações de combate à criminalidade seguem sendo intensificadas no município de Bento Gonçalves. Essa é a programação do seu Faixa Policial na Emoção FM, amiga do Vale.
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0: Emoção FM e a hora. 8 horas, bom dia.
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0: Na sua emoção FM, amiga do Vale, bom dia, boa manhã pra você. 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Ótica Liz e a temperatura na sua manhã. 16 graus.
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1: Programação do Faixa Policial na sua manhã, 8:06. 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Um bom dia para você, boa manhã. Pois muito bem, senhoras e senhores, ó, informações para você: a Draco recupera 46 toneladas de soja furtado em Santana do Livramento. Pois bem, a Polícia Civil do Rio Grande do Sul, por meio da Delegacia de Repressão e Ações Criminosas Organizadas, a Draco de Santana do Livramento, recuperou aproximadamente 46 toneladas de soja furtada durante a ação realizada esta semana no âmbito da Operação Brasil contra o Crime Organizado Fronteira Segura, deflagrado na região da fronteira oeste do estado do Rio Grande do Sul. A investigação teve início após registro da ocorrência policial feita na semana passada, no dia 21, comunicando aí o desaparecimento de 2 carregamentos de soja, retiradas de uma propriedade rural localizada no interior de Santana do Livramento. Conforme apurado, os veículos haviam sido contratados para realizar o transporte da produção agrícola até uma cooperativa situada na região da Campanha Gaúcha. A primeira remessa foi entregue regularmente. No entanto, os caminhões retornaram à propriedade e saíram novamente carregados, transportando aproximadamente 47 toneladas de grão, carga que não chegou ao destino previsto. Responsáveis pelo transporte encaminhou ao proprietário comprovante de recebimento supostamente emitidos pela empresa destinatária. Após o contato com o representante da cooperativa, foi constatado que os 2 documentos eram falsos e que entregaram não havia ocorrido. Durante a diligência, Draco localizou a carga armazenada em uma unidade de recebimento de grãos, situada na zona rural do município. Segundo a investigação, teriam sido utilizados aí notas fiscais de terceiros para dar aparência de legalidade na comercialização da mercadoria subtraída. A carga recuperada está avaliada em aproximadamente R$100 mil. A investigação continua para identificar todos os envolvidos e apurar os crimes de furto qualificado, receptação, falsidade ideológica e associação criminosa. Esse fato aí e essa recuperação de 100 toneladas, né? Aí, né, perdão, de R$100 mil nessas 46 toneladas de soja aí que foi recuperada na cidade de Santana do Livramento. Pois muito bem, vamos lá. Ó, golpe do falso Pix em Carazinho tem origem em Lajeado. É, na noite do sábado, dia 23, a Brigada Militar prendeu dois homens em Carazinho após tentativa de compra de um veículo com comprovantes falsos de Pix. O caso começou em Lajeado, onde um Gol foi negociado o transporte por guincho até o município na região norte. Ao chegar no destino, o responsável pelo transporte não receberam o pagamento e foram apresentados um comprovante falso. Com o apoio da Brigada Militar, as vítimas acompanharam a entrega de dois indivíduos, aí foram detidos ao tentar retirar o carro. Foi constatado que o proprietário do veículo em Lajeado também havia sido vítima do golpe. A ação resultou na apreensão do automóvel, R$632 em espécie, um celular. Os presos foram encaminhados à Delegacia de Polícia de Pronto Atendimento de Carazinho e veículo removido ao depósito credenciado de Carazinho, né? Perdeu aí o jovem, a pessoa que vendeu o veículo aqui em Lajeado, também o cara que transportou, infelizmente, né? E também aí foram detidos esses dois indivíduos na cidade de Carazinho. Não perca a hora, 8:12. Um bom dia para você. Programação do Faixa Policial. Polícia Civil prende homem de 59 anos por tráfico de drogas em Lagoa Vermelha. A polícia prendeu em flagrante um homem de 59 anos por tráfico de drogas em Lagoa Vermelha. A ação ocorreu no bairro São Cristóvão durante diligência realizada para investigação do crime ligado ao tráfico de entorpecentes no município. De acordo com a corporação, o suspeito já era conhecido pelas autoridades policiais. Durante a revista pessoal, os agentes localizaram porções de maconha com o indivíduo. Após procedimento legal, o homem foi encaminhado ao sistema prisional, onde permanece à disposição da justiça. Esse fato aí levou à prisão desse senhor, né? Senhor aí de 59 anos em Lagoa Vermelha, aí com um tráfico de drogas.

essa informação aqui, eu acho que é só mais pra gente complementar, né? Suspeito por triplo homicídio sofreu acidente antes do crime em Santa Cruz do Sul. Ah, foi antes, ó. Antes a gente falou aqui que foi encontrado o veículo dele, né? Pois bem, ó, três pessoas da mesma família foram mortas a tiros na sexta-feira, né? Um de 55 anos, outro de 32, outro de 33 anos. Eles eram pai, filho e sobrinho. Conforme a polícia, se viu o momento antes do triplo homicídio, o suspeito de 36 anos sofreu um acidente de trânsito. Ele estava em um carro e caiu em uma ribanceira próximo ao local onde moravam as vítimas. O homem foi preso em flagrante pela brigada militar após tentar se esconder com a arma. Ele foi encaminhado à delegacia. A defesa do suspeito informou em nota que ele é inocente e destacou que os fatos ainda serão aí sobre investigação. Pois bem, né? Linha Saraiva, em Santa Cruz do Sul. Essa informação a gente trouxe antes, né? Agora a gente sabe que é pai, filho e sobrinho, né? O pai aí de 55 anos, né? O filho de 32 e o sobrinho aí de 30 anos. Pai, filho e sobrinho foram mortos aí por esse indivíduo de 36 anos. Formação do Faixa Policial na sua Emoção FM, amiga do Vale, uma boa manhã para você. Você vai participando, né? Aí na programação Emoção, ó, loja de materiais de construção é arrombada durante a madrugada em Lagoa Vermelha. Continuamos nessa região aí. E eu acho que a gente já chegou no sábado, né? Pois bem, ó, uma loja de materiais de construção foi arrombada durante a madrugada do último sábado em Lagoa Vermelha. Conforme imagens disponibilizadas pela gerência da empresa, o indivíduo acessou o interior do estabelecimento e praticou o furto. A ação foi rápida. Em poucos minutos, o criminoso conseguiu entrar no local e levar objetos e também dinheiro. A Polícia Civil foi acionada e registrou a ocorrência e já investiga o caso para identificar os autores deste crime que ocorreu na madrugada do último sábado em Lagoa Vermelha. Brigada Militar prende dois homens por porte ilegal de arma de fogo na Serra Gaúcha. Agora vamos falar de Caxias do Sul. Na noite do sábado, dia 23, a Brigada Militar prendeu dois homens por porte ilegal de arma de fogo no bairro Fogo, na Serra Gaúcha. Agora vamos falar de Caxias do Sul. Na noite do sábado, dia 23,

Brigada Militar apreende dois homens por tráfico de entorpecentes e porte ilegal de arma de fogo em Farroupilha. Na noite do sábado, por volta das 23 horas e 30 minutos, a Brigada Militar prendeu dois homens, um de 19 e outro de 23 anos, por tráfico de entorpecentes e porte ilegal de arma de fogo no bairro São Luís, em Farroupilha. A prisão ocorreu durante um ponto de abordagem realizado no âmbito da Operação Convergência. A equipe abordou um veículo Mobi de cor vermelha, ocupado por dois suspeitos. Durante a revista, os policiais encontraram 20 comprimidos de êxtase, 5 porções de cocaína, 2 porções de maconha, 2 celulares, 1 revólver 38 e 5 munições intactas do mesmo calibre. Um dos presos já possui antecedentes por tráfico de entorpecentes e tentativa de homicídio. Foi encaminhado ao hospital junto com um outro suspeito. Posteriormente, ambos foram apresentados à delegacia de polícia de pronto atendimento de Farroupilha, onde foi lavrado o auto de prisão em flagrante por porte ilegal de arma de fogo e porte de arma de fogo calibre pertencente aí ao exército, tráfico de entorpecentes também. Aí os dois foram detidos, um jovem de 19 anos e outro de 23 anos, aí na cidade de Farroupilha, no bairro São Luís. Oito horas e 18 minutos, bom dia, boa manhã para você, sintonizado na programação Emoção FM, amiga do Vale. Brigada Militar prende duas pessoas por receptação em Soledade. A Brigada Militar de Soledade realizou prisão de duas pessoas pelo crime de receptação no último sábado. A ação ocorreu após uma denúncia anônima informando que o material oriundo de furto estavam sendo guardados e comercializados nos fundos de um estabelecimento localizado nas proximidades de um posto de combustível, né? Mais conhecido como posto Eucaliptos, à margens da rodovia BR-386. Durante a averiguação no local, os policiais militares do 38º localizaram diversos objetos com registro de furto. Entre os materiais recuperados estavam motosserra estacionários e uma bateria pertencentes a uma obra na BR-386, os quais foram reconhecidos posteriormente aí por um representante da empresa responsável. Ao todo, os policiais apreenderam 3 motores estacionários, uma bateria aí 150 amperes e uma serra-fita, além de carne e couro de gado, né, que estavam com esses indivíduos. Diante dos fatos, os dois envolvidos receberam voz de prisão e foram encaminhados ao hospital de pronto atendimento aí para realizar o exame de lesões corporais. Logo após procedimentos médicos, a dupla foi apresentada na delegacia de polícia de pronto atendimento para o registro oficial desta ocorrência que ocorreu no sábado à noite em Soledade. Oito e 20, bom dia. Homem apontado como líder de facção é morto em ataque a tiros em Cachoeirinha. A primeira delegacia de Cachoeirinha investiga um ataque a tiros que resultou na morte de um homem e deixou outro ferido na manhã da última sexta-feira em Cachoeirinha, na região metropolitana de Porto Alegre. O crime ocorreu por volta das 11:45 na comunidade conhecida como Vila da Paz. Mobilizou diferentes forças de segurança pública da região. A vítima fatal, de 43 anos, era conhecida como Zoreia. Conforme as autoridades, ele exercia o papel de liderança na organização criminosa Bala na Cara, com atuação na Vila Santo André, aí também no bairro Humaitá e na zona norte de Porto Alegre. A Ferraz estava foragido desde o ano passado. Tinha apenas acumulados que somavam cerca de 2 décadas e possuía 2 mandatos de prisão expedido entre dezembro e janeiro deste ano. Segundo os relatos, as testemunhas do ataque teriam sido executadas

por quatro homens que chegaram no local em um Fiat Argo e efetuaram diversos disparos e pistolas contra a vítima. Após a ação, os criminosos abandonaram o veículo no local e fugiram em duas motocicletas em direção a Canoas. A segunda vítima foi atingida na perna, recebeu atendimento e registrou aí os ferimentos, né? Até o momento, ninguém foi preso. O caso segue sobre investigação. Esse fato ocorreu na manhã da última sexta-feira em Cachoeira.

0: Homem morre após ser esfaqueado durante discussão com um filho, com seu filho adolescente, né, de 15 anos. Vamos para essa informação, senhoras e senhores. Ó, na manhã, né, um homem foi identificado como Ernesto, de 32 anos, morreu após ser esfaqueado na noite do sábado, dia 28, na rua Capitão Benedito Lopes, no bairro Santa Felicidade, em Cascavel, no Paraná. Segundo informações apuradas, o local, a ocorrência teria começado após desentendimento entre pai e filho. Ah, o principal suspeito é o filho da vítima, um adolescente de 15 anos, que foi apreendido pelos policiais militares ainda no local. A equipe do Corpo de Bombeiro, né, foi acionada para prestar atendimento, mas apenas constatar o óbito da vítima. A polícia científica realizou a perícia ao corpo e foi recolhido para exames. O caso será investigado pelas autoridades competentes aí de Cascavel, aí no Paraná, no bairro Santa Felicidade, em Cascavel, na rua Capitão Benedito Lopes, né? O pai foi aí, a princípio, né, pelas orientações, né, foi assassinado aí pelo filho de 15 anos na noite do último sábado em Cascavel. Programação do Faixa Policial. Uma ótima manhã para você ligado na programação Emoção FM, a sua amiga do Vale. Pois bem, ó, vamos falar daqui do incêndio que ocorreu ontem à tarde, né? Mobilizou muita gente, né? E também o Frei, imagens do Frei muito emotivo em frente aí a Igreja Centenária de Flores da Cunha, né? As imagens são chocantes. Um incêndio de grande proporções que atingiu a Igreja Matriz Nossa Senhora de Lourdes em Flores da Cunha, no centro da cidade, ontem à tarde, segunda-feira, dia 25. Ainda não se sabe a causa do fogo, né, e a extensão dos danos. O telhado cedeu e acabou danificando demais materiais e peças dentro da catedral. O sinistro começou por volta do meio-dia, há informações apuradas até o momento. Uma equipe de trabalho na troca do telhado da igreja nos últimos dias. O lugar é um cartão postal da cidade, uma das igrejas mais antigas do estado, no estilo gótico. A catedral foi concluída em 1914. Ao lado dela tem um campanário aí de 55 metros de altura. As imagens são fortes aí para quem viu na internet, né? Infelizmente, aí deu um incêndio ontem à tarde aí em Flores da Cunha. Senhoras e senhores, esse é o Faixa Policial e retorna amanhã na programação Emoção FM, a sua amiga do Vale. 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É isso. Programação do Faixa Policial que retorna amanhã. Vamos acionar ele.
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0: Jesus Cabeludo, Diego Ferla, vai comandar a partir de agora 92.7. Bom trabalho, meu garoto! E aqui para comandar a programação da Emoção 90.1 com o Clube, também o Paradão, o Maninho, chega para comandar com vocês, vão até o meio-dia. Pois bem, senhoras e senhores, temos encontro marcado a partir da 1 hora da tarde com a tarde dos artistas na sua, na nossa Emoção FM. A todos vocês, que você tenha um ótimo dia e fica na nossa companhia da Emoção FM 90.1 aqui com o Maninho e a 92.7 lá com o Diego Ferla. Um bom dia!
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1: Emoção, amiga do Vale, a hora 28 para as 9.
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1: Tempo estável, chuvoso na região e a temperatura 16 graus.
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1: 25 faltando para as 9. Bom dia, gente. Temperatura em 16 graus no Vale. Excelente manhã. Maninho contigo aqui na Amiga do Vale. Hoje, dia 26 de maio, terça-feira. Temperatura deve chegar a 21 graus. Tá chovendo pela região, devagar nas rodovias. Leva o guarda-chuva, capa de chuva. Obrigado pela companhia. A previsão é durante todo o dia. Hoje a instabilidade presente. Amanhã um pouquinho também. Quinta-feira o tempo já pode melhorar na região. Manda o teu recado pra mim aí no 999-70-90-10. Faltando 24 minutinhos pras 9.
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1: Hoje tem lançamento de promoção nova, fica ligadinho aí. Maninho, bom dia.

Promoção se vira nos mil. Oi, Rosemary Passe, chuva e chuva por aqui, maninha. Estrela, tá chovendo. Manda um selfie bonitão aí, um beijão, Rose. Bastante bergamota, né? Que coisa boa. Oi, tudo

0: participando. Oi, Nídia dos Santos, bom dia. Bernadette Volget Malman, Francimara Santos, toca a música do Brilhação pra gente. Oi, Ademil Diecar, bom dia. Éder Luiz Mates, curtindo a emoção. O Ederson Juliano Monteiro Fonseca, Roberto em Teutônia, Cláudia Suzana, em Cruzeiro do Sul, Darcy Supes na sintonia também. Salete Maria Timfir, Lirce Clã de Lajeado, bom dia. Ótima terça-feira pra nós. Que seja abençoada e de coisas boas. Assim seja, né, Lirce? Alô, Adriano Severo da Rosa, em Bom Retiro do Sul. Abraço pra todos de Bom Retiro.
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2: Vocês precisam admitir alguma coisa.

0: você cuidar bem do seu amiguinho.
1: Atenção, hein, você, papai e mamãe de pets. Se o seu cão devora a ração em segundos, aposte nos brinquedos recheáveis para transformar a refeição em uma diversão cognitiva. Esse enriquecimento ambiental ajuda a gastar energia física e mental, combatendo o tédio e ansiedade de separação. Especialistas, inclusive, recomendam oferecer pelo menos uma refeição por dia dessa forma desafiadora. É saúde, estímulo sensorial e diversão, tudo no mesmo pote.
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0: sem vontade de ir nessa aí. Peraí, é, meu camarada, já passou pressa muitas vezes, né? Temperatura em 16,5 graus, manhã chuvosa no vale. Oi, Angélica, tá na promoção. Zilé Maria Schmidt, se vira nos mil. Wellington Damião Citron, Andressa Rentes e Asterem Capitão. Oi, Marley Simone, Lajeado Jardim Botânico. Ângela Maria Agostini, tudo bem, Ângela? Se vira nos mil. Loreci no bairro Glória, trabalhando e curtindo a melhor, maninho. Passando para desejar uma excelente terça-feira. Valeu, Lore, igualmente. Beijão, minha amiga, ótima manhã. Se vira nos mil. A Doraci Fontanive Trindade de Arroio do Meio, Adriano Severo da Rosa em Bom Retiro, Lirce Klein, o Marcelão também tá ligadinho aqui participando. Manda aí teu nome completo, daqui a pouquinho tem lançamento de promoção.
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0: informando pra você a hora. 8:50.
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0: Tempo instável, previsão é de chuva durante o dia. Hoje, temperatura 16,5 graus.
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0: Chegou a vez de Áries, Touro e Gêmeos.
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8: Oi, uma ótima terça-feira para você. Vamos começando o nosso horóscopo. Sou Luana de Oliveira, Áries, Touro e Gêmeos.
7: Áries.
8: Ariano, as conclusões são promissoras, porque o passado precisa ser deixado para trás, encerrando definitivamente alguns capítulos que não é necessário continuar atualizando. Como se não houvesse nada mais para fazer. A cor para hoje é o salmão.
7: Touro.
8: Oi, Touro. Tudo há de ser verdadeiro e realista, porque de promessas o mundo está cheio e não há mais lugar para novas. O assunto é passar para a prática o mais rapidamente possível aquilo que você tem intenção de fazer. E a cor para hoje é o rosa.
7: Gêmeos.
8: Oi, Gêmeos. Puxe a sardinha para o seu lado. Mas leve em conta que com a mesma legitimidade que você faz isso, as outras pessoas também se sentirão no direito de fazer o mesmo. Aí se monta a arena de todos os conflitos necessários. A cor para hoje é o vinho. Daqui a pouquinho, Câncer, Leão e Virgem.
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2: 9:04, uma excelente manhã. Hoje, dia 26 de maio, terça-feira. Tempo nublado, estável, 16 graus e meia. Temperatura vai a 21 graus. Maninho, junto contigo aqui na nossa Amiga do Vale. Manda aí o teu recado, o teu áudio, o teu selfie. 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Bom dia, Tânia Maria Thomas, em Santa Clara do Sul, tomando um belíssimo chimarrão.

0: Eminem, também a Marina Cristina Vaz, boa sorte. Oi, Elaine Haas, tudo bem? A Gabriele Vitória Grosso está na promoção em Lajeado, o Brian Henrique, a Bianca Bettina Preto e também a Elaine Haas de Lajeado, boa sorte. Adriane Maria de Amorim, bom dia, maninho, ótima terça-feira, com chuva, e um ótimo dia para vocês aí, né? Adriane, a Janícia, a Janine e a Nilda, na Boa União Estrela, na promoção. João César de Oliveira de Lajeado, no bairro Florestal, boa sorte.
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0: musical 9:15. Bom dia. Manhã de tempo estável no Vale. Gabriele em Lajeado, Adriane Amorim, toca a música do Rogério Magrão, Coração Pirou, Salete Maria, Tim Fir de Arroio do Meio, Andressa e Astéria, Murilo na promoção, minha amiga Zilé também, a Tânia em Santa Clara, tomando um belíssimo chimarrão, né, Tânia? Daqui a pouquinho tem promoção nova chegando.
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2: Informando pra você a hora. 9:19, bom dia.
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2: O presidente do Brasil assinou ontem, segunda-feira, decreto que estabelece um subsídio de 44 centavos por litro da gasolina para tentar conter os efeitos da alta do preço dos combustíveis. A medida foi publicada em edição extra do Diário Oficial da União e tem duração de 2 meses. A medida de duração de 2 meses e busca conter efeitos da guerra nos preços do petróleo. Subsídio será pago diretamente aos produtores e importadores de gasolina por meio da Agência Nacional do Petróleo, Gás Natural e Biocombustíveis.
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2: Temperatura marcando 17 graus.
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3: E conforme o prometido, lançamento de promoção. Bom dia, Douglas Senna, tudo bem?
4: Bom dia, maninho, como é que tá, tudo certo?
3: Tranquilo, Cláudio Almeida, bom dia.
5: Bom dia, maninho.
4: Oportunidade. Ele tem que mexer, né? Não consegue.
3: Oportunidade de dar um novo presente para nossa audiência. Presentão que vem aí para uma data mega especial. Mês de junho vem por aí e é mês dos...
4: Mês dos apaixonados, né, maninho?
3: Ah, namorados.
5: Isso aí. Eu desliguei sem querer, cara. Ô, o cara me xinga.
3: Não acredito.
5: Tu viu, cara?
3: Mas vocês vieram pra lançar promoção isso. Pra ficar brigando aí no ar.
4: É isso,
3: rapaz.
4: Aí. Não, brigar, nós vamos brigar depois.
3: Depois, né? Continua ali fora.
5: Pois bem, emoção de te amar. Essa é a promoção que entra no ar agora. E a gente tem quais são as parcerias, Douglas? Fala pra gente aí.
4: Ah, sim, nós temos grandes parceiros. 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Olha é só. 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
3: Olha. Seria o momento também para arrumar um amor, Cláudio Almeida?
4: É o momento para os apaixonados ganharem. O namorado ou namorada.
5: Não, tem que estar no relacionamento.
3: É
5: isso aí. Eu só vim pra falar. É isso aí. Tá lançada pra você.
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5: Ele tá
4: apaixonado demais. Ele tá com vontade de fazer as unhas, mano.
3: Valeu, Cláudio.
5: Jesus também te ama, querido.
3: Bom trabalho, valendo, gente. 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
7: Oi, de volta na programação. Agora você de Câncer, Leão e Virgem.
2: Câncer.
7: Oi, Câncer. Só quando você coloca suas ideias em prática, dá pra saber

0: 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A cor pra hoje é o azul claro.
1: Leão.
0: Oi, Leão. O silêncio é a melhor companhia para esse momento de sua vida, porque sua alma precisa digerir coisas que ainda não passaram pela garganta e que muito provavelmente demorarão bastante para serem assimiladas. E a cor pra hoje é o verde.
1: Virgem.
0: Oi, Virgem. Para que as pessoas se reúnam e se entendam, é necessário articular os passos para fazer isso acontecer. Porque se você ficar dependendo apenas das circunstâncias para isso, o cenário continuará disperso. A cor para hoje é o bege. Daqui a pouquinho, Libra, Escorpião e Sagitário.
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6: Vem pro nosso clube, ótima manhã, terça da limpeza, passe no Dália Supermercados, tem lava-roupas em pó, gota limpa, 4 quilos, R$19,99, o papel higiênico Sirius Premier, folha dupla, 12 rolos de 20 metros, R$8,99, o alvejante sem cloro, gota limpa, 3 litros, R$15,90, então passe no Dália Supermercados e aproveite. 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Oi, Erika Greff Schwartz em Estrela, promoção se vira nos mil, até sexta-feira vale a promoção, então participa aí, hein? Alexandre Mitel está bem lajado participando, Brisa da Gale na promoção Sicredi Emoção, oi, Dara Martina de Freitas em Travesseiro Sicredi Emoção participando, Gilmar Claro em Lajeado, bom dia.
7: Bom dia, maninho.
6: Tudo certo?
7: Aqui é o Gilmar Cavalheiro, Barriga de Lajeado.
6: Opa, fala Gilmar.
7: O Chá de Amor, José Magalhães em banda.
6: Tá bom.
7: A minha esposa Elânia, a Camila, a Bruna, a Maia, pra todos, Guilherme, hoje tem Grêmio, né? 7 horas. Não sei se é em casa ou é fora, mas acho que é em casa. Pra todos, Guilherme, pra você da rádio, e te dá toca o Chá de Amor.
6: Tá bom.
7: Valeu, maninho.
6: Valeu, grande abraço. Bom dia, Vianney Stephens, Bela Vista na promoção.
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1: E tá chegando top, destaque na programação, vem com o sucesso do Diego e Victor Hugo. Bom dia, meu amigo, tudo bem?
2: Bom dia, meu amigo Maninho.
1: Opa.
2: Maninho, uma semana separado.
1: É mesmo.
2: Mas quero dizer pra Marta Lima, lá da escola Duque de Caxias, eu tô sentindo muita falta dela.
1: É mesmo, olha aí.
2: Esse amor era tão lindo, é tão lindo pela minha parte ainda. Eu tô aqui, de braços abertos, esperando ela. Tá certo, maninho? Um grande abraço.
1: Valeu!

0: informando pra você a hora. 20 pras 10.
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4: Uma ótima terça, tá no ar o nosso quadro Papo Sério. Neste 26 de maio, celebramos o Dia Nacional de Combate ao Glaucoma para alertar sobre essa doença grave. O glaucoma surge quando a pressão dentro do olho aumenta, danificando o nervo óptico que nos faz enxergar. O grande perigo é que ele costuma ser silencioso no início, agindo sem que você perceba a perda da visão. Imagine que você está no cinema e de repente começa a ver a tela como se estivesse dentro de um túnel escuro. Essa mancha escura começa pelas bordas e vai fechando o campo visual até que a visão central seja atingida. Outros sinais de alerta são olhos vermelhos, lacrimejamento constante, sensibilidade à luz e fortes dores de cabeça. Infelizmente, o glaucoma ainda não tem cura, mas tem controle e tratamento para uma vida perfeitamente normal. O uso correto de colírios específicos ajuda a baixar a pressão intraocular e estabilizar a progressão da doença. O diagnóstico precoce é a única forma de garantir que você não perca a capacidade de ver o mundo ao redor. Por isso, a visita anual ao oftalmologista é obrigatória, especialmente se você tem casos na família ou diabetes. Muitas pessoas só descobrem o problema quando já perderam grande parte da visão periférica. Não espere chegar lá. Não ignore sintomas como halos coloridos ao redor das luzes ou visão embaçada persistente. Procure ajuda. Saúde ocular é prioridade. Cuide dos seus olhos hoje para continuar enxergando todas as cores da vida. O Papo Sério fica por aqui e até mais.
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0: Temperatura marcando 17 graus.
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7: Oi, de volta na programação, agora você de Libra, Escorpião e Sagitário.
3: Libra.
7: Oi, Libra. No meio das dificuldades, também acontecem facilidades. É uma questão de manter a mente quieta, a espinha ereta e confiar nos mistérios da vida. Um exercício para o qual a sua alma não se sente disposta, mas acontece. A cor para hoje é o pink.
3: Escorpião.
7: Oi, Escorpião. Os desejos apontam numa direção as necessidades para outra completamente diferente e sua consciência vai ter que resolver o impasse, porque não seria possível seguir as duas direções simultaneamente. Escolhas. A cor para hoje é o roxo.
3: Sagitário.
7: Oi, Sagitário. É importante ter empatia, porque apesar de o mundo ter construído sobre a certeza de que devemos ser todos contra todos, o funcionamento do universo aponta numa direção completamente diferente. Todos juntos. A cor para hoje é o vermelho. Já já, Capricórnio, Aquário e Peixes.
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0: Tô aqui te esperando na nossa amiga do Vale. 15 minutinhos faltando para as 10. 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Um amplo supermercado com muitas ofertas te esperando. 14 faltando para as 10. Bom dia, Bernadette Vogelt Malman, Zilé Maria Schmidt, promoção se vira nos mil, Adriane Amorim, Janice, Janine, Anilda, oi Salete Maria Timfir, bom dia, Clair Neyer de Conventos Lajeado, Vladimir de Lara, todo o pessoal ligadinho, Vianney Stephens, Érica Grebschwatz, o Murilo, todos sintonizados, uma ótima manhã, temperatura estacionou ali em 17 graus.
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0: Povo maravilhoso aqui na nossa amiga do Vale. Oi, bom dia! Pessoal de Cruzeiro do Sul, né? Participando aqui a Natália, também o Mateu, Luca, Cláudia, todos na promoção. Oi, Loiva Schwarzer de Rui Barbosa, bom dia, Tainara, Thalita, o Ademir, Ricardo, todos participando. Bom dia, Glaci, Bruxel, de Andrade, no bairro Novo Horizonte, é Rui do Meio, se vira nos mil. Excelente manhã, Bernadette na promoção, minha amiga Zilé também.
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2: Tempo fechado, nublado na região e a temperatura 17 graus.
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1: Tô te esperando na nossa amiga do Vale, temperatura em 17 graus, ótima manhã, 10:02. 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FM. 10:03, temperatura em 17,5 graus, segue nublado, tempo instável na região. Obrigado pela companhia, né? A Salete na promoção. Bom dia, maninho. Quero ouvir música do Gustavo Lima, Lucilene Horaci de Teutônia. Claro, já já ele canta pra você o retrovisor. Valeu, Lucilene. Bom dia a todos aí em Teutônia. Obrigado pela sintonia maravilhosa. Beijão, Lu. Excelente manhã pra todos. Liane Grevo tá na promoção e Forqueta Baixa. Se vira nos mil, a Juliana, o Darcy, a Liane, Adriane Amorim, família participando. Bom dia, Cláudia em Cruzeiro do Sul, Loiva, todos sintonizados, Andressa e Astéria em Capitão também.
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1: 10:04.

0: Fenômeno, a boiadeira, Ana Castela. Bom dia, Guinter Schneider. O Guinter tá preparando um almoço maravilhoso. Ele e a Glaci, na audiência lá no Passo do Corvo. Grande abraço. Pois é, chuva e chuva, né, Guinter? Aliás, esse programa também é conhecimento. O Guinter disse que queria aprender como é que fazia pra saber quantos milímetros de chuva deu na noite passada. O meu tio Rogério me ensinou uma técnica muito boa outro dia, Guinter. Eu cheguei pra ele, tio, queria aprender. Ele disse, olha, choveu 84 milímetros ontem. Eu digo, não pode, como assim? Ele disse, eu tenho um par de botas 44 e ontem de noite eu deixei eles na chuva. 44 mais 44 dá 88 milímetros. E aí, tu vai saber certinho quanto que deu de chuva na noite passada, né, Guinter?
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0: Confere a hora. 10:20.
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4: Oi, gente, tudo bem? Uma maravilhosa terça-feira para vocês. O Sinal Verde tá no ar, trazendo um alerta importante para você que costuma fumar ao volante. Vamos conferir. 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
0: Temperatura no vale marcando 17,5 graus.
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3: Olá, de volta na programação. Agora você de Capricórnio, Aquário e Peixes.
2: Capricórnio.
3: Oi, Capricórnio. Todo relacionamento precisa de ajustes para continuar merecendo o nome de relacionamento. As pessoas são complexas. Você também é uma pessoa que compartilha com as outras inúmeras complexidades. Isso requer ajustes. A cor para hoje é o creme.
2: Aquário.
3: Oi, Aquário. A pior coisa que pode acontecer a uma pessoa é ela perder o bom humor. Porque sem esse, as coisas parecem impossíveis, inaceitáveis, produzindo situações cheias de irritação e conflito. Muito cansativo tudo isso. A cor para hoje é o verde.
2: Peixes.

0: O ideal aqui agora será também a semente que aproximará cada vez mais o ideal do real. A cor pra hoje é o prata. Galerinha, obrigada pela companhia. Beijo pra você e até a próxima. Tchau.
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6: Vem pro nosso clube, 10h26, 17,5 graus, excelente manhã, vai a 21 graus, hoje terça-feira, dia 26 de maio. 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Manda o teu recado pra mim no 999-70-9010. Olha

0: bom trabalho. Lourdes Rexigel, Forqueta Baixa. Promoção, né, minha amiga? Glaci Didris em Capitão participando da promoção também. Astéria Maria Henkes e Andressa Francimara Santos. Quero ouvir a música da Ana Castela, maninho. Tá bom, minha amiga. Excelente manhã, um beijão. Tô ouvindo vocês aí. A Salete Maria Timfir, Zilé, Andressa e Astéria participando em Capitão, Alexandre, Adriane na sintonia. Bom dia, Elias, em Pouso Novo.
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bagaço pra cantar na manhã da nossa Emoção FM. Oi, Zenit Cassal em Estrela, bom dia, maninho. Toca uma música de Fred e Fabrício pra gente ouvir. Claro, Zenit Cassal, bom dia. Promoção do Sicredi, né? Mandou aqui o selfie da chuva, das flores também, o filhão Lucas na sintonia. Meu amigo Cleomar, maninho, eu tô secando a umidade por aqui, é verdade, rapaz, é tudo com muita umidade, os últimos dias tá assim, né? Por causa da chuva também, um abraço, meu amigo Cleomar, obrigado pela companhia, tamo junto, com emoção sempre, valeu, Barbearia Silva bombando, emoção, ótima manhã. Bom trabalho aí, Cleo. Obrigado pela audiência. Manda aí o teu recado. 999-70-9010. Ou me liga, né, no 3716-1290, pedindo seu sucesso e mandando seu recadinho pra gente. Alô, Elias de Pouso Novo. Bom dia.

0: Confere a hora junto com a amiga do Vale, 20 para as 11.
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0: Chegando informação aqui na nossa amiga do Vale. O Grêmio joga nessa noite para confirmar mais uma meta do primeiro semestre.
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0: Campeão gaúcho e classificado às oitavas da Copa do Brasil, o tricolor recebe o Montevideo City Torque às 19 horas na Arena, precisando vencer para avançar diretamente às oitavas da Copa Sul-Americana. Mesmo sem convencer sobre o comando de Luiz Castro, o Grêmio depende apenas de si para chegar a uma pausa, né, para a Copa do Mundo com objetivos cumpridos. Para isso, precisa vencer a equipe uruguaiana. Uruguaiana, né? Para garantir aí a classificação uruguaia, né, maninho? Pelo menos empatar com o Corinthians pelo Brasileirão para não entrar na zona de rebaixamento. 2 pontos atrás do adversário da noite, só a vitória interessa na arena. Empate ou derrota deixa o Grêmio na segunda colocação.
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0: Tempo instável no vale, chuva, uma garoa e a temperatura 17 graus e meio.
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0: Nosso clube, 15, voltando para as 11, 17 graus é a temperatura. Manhã de tempo estável, chuvoso na região. Temperatura vai a 21 graus hoje. 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São FM. 15 para as 11, 17 graus, chovendo na região. Toca a música Safadinho do Meu Jeito, é a Lucilene Greve e Arroio do Meio. Promoção Se Vira nos Mil. Valeu, Lu, bom dia, beijão, obrigado pela audiência. Aninho, eu adoro escutar essa rádio emoção, sempre que eu tô em casa, é a Clarice Greve. Obrigado, Clarice, um beijão e uma ótima manhã. Edna Laila Greve de Arroio do Meio, Sicredi Emoção, boa sorte.

0: pra vocês aí, um beijão. Oi, quero participar aí pedindo a música pra gente curtir. Coloca aí, um abençoado dia pra todos. É a Mara Silva de Lajeado no bairro Moinhos. Valeu, Mara, um beijão e uma excelente manhã pra ti, minha amiga. Adriane Amorim ligadinha também participando. Pedro Cassal em Estrela, promoção se vira nos mil. Meu amigo Cleomar, Barbearia Silva, curtindo a emoção. Alexandre Mitteus, tá?
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0: Meu amigo Guinter e a Glaci, bom dia, fazendo aquele almoço maravilhoso. Alô, Ratazana, bom dia, ó, abração, ele é a Leda, sempre ligadinhos. Valeu, Giovanni.
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0: Henrique Juliano, 6 faltando para as 11. Bom dia, Tainá Maiara Bruxel, de Arroio do Meio. Tá na promoção, Andressa participando também. Oi, Andréia Engelritter, de Arroio do Meio. Em volta do fogão a lenha, tomando um belíssimo chimarrão. E ouvindo a amiga do Vale. Aí é bom, né? Fogão a lenha, que maravilha. Éder Luiz Matos, de Lajeado, na promoção. O Ademar José Clã, de Lajeado. Oi, Solane, tá na promoção. A rapaziada da pintura, alô turma do Vitinho Pinturas, bom dia, pedindo Panda, um abraço gente. Oi Clarice Nascimento, Jardim do Cedro e Lajeado, boa sorte. Terezinha da Cruz e Lajeado também, a Clari Dias, Sandra Collet, Jaqueline Andressa Dias, meu amigo Maurício Ecar de Lajeado, se vira nos mil, bom dia, boa sorte. Alô Giovanni Aleda, excelente manhã para vocês e obrigado pela companhia. Reta final do Clube do Ouvinte, na sequência tem o Paradão.
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0: Sebastião. Prazer estar aqui com vocês.
1: Tem um guarda-chuva aí pra gente.
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0: informando pra você a hora. 11:01.
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0: Tempo estável e a temperatura 17 graus.
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2: 11:04. Bom dia. Manhã de tempo estável. Temperatura em torno de 17 graus. Vai a 21. Manhã da terça-feira, hoje, dia 26 de maio. Juntos aqui na nossa Amiga do Vale. 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Aqui na nossa Amiga do Vale, manda aí o seu recadinho pra gente.
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2: 11:06, a promoção dos namorados valendo lá no Instagram da Emoção. Vai lá no Instagram e participa, nome completo, segue direitinho lá tudo que tem que fazer, né? Coloca o nome do mozão pra participar lá e concorrer a 2 vale compras, cada um deles de R$1.000. Bom demais, né? 11:06. É o nosso paradão na Amiga do Vale. Oi, Cati, bom dia, beijão. Zilé Maria Schmidt na promoção. Tainá Maiara Bruxel na promoção também. Meu amigo Giovanni Aleda na audiência. Deise Joana Simpson em Lajado, bom dia. Edi Bruxel de Arroio do Meio. Giliane Soleil de Hockenberger na promoção. Marisete Camini Dan, bom dia, Marisete. Dorival, Daniele, família toda ligadinha. Beatriz Vargas em Olarias Lajado, tudo certinho.
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2: Israel e Rodolfo.

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1: Vai, boiadeiro!
2: Hugo Guilherme, a boiadeira, 11:15.

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1: Maiara e Maraíza, 11:17.

0: informando pra você a hora. 11:20.
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1: O governo do Rio Grande do Sul anunciou ontem, segunda-feira, a ampliação da triagem neonatal no estado, aumentando de 7 para 9 o número de doenças raras investigadas pelo teste do pezinho no SUS.
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1: A medida ocorre por meio de parceria entre o governo estadual e a Casa dos Raros, com investimento de R$36 milhões ao longo de 48 meses. As novas condições incluídas no exame são a imunodeficiência combinada grave e atrofia muscular espinhal, e o anúncio foi feito pelo governador Eduardo Leite e pela secretária estadual de saúde, Lisiane Fagundes. Segundo o governo, os novos testes devem começar a ser realizados em todo o estado a partir de novembro. O teste do pezinho é feito entre o terceiro e o quinto dia de vida do bebê, permitindo identificar doenças raras antes mesmo do surgimento dos sintomas, aumentando chances de tratamento eficaz e melhor qualidade de vida.
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1: Tempo estável na região e a temperatura 17 graus.
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3: 11:24, ótima manhã. Hoje, terça-feira, dia 26 de maio, tempo estável na região. Temperatura em 17 graus e pode chegar até os 21 graus. Manda teu recado e participa. 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Bom dia, Volmir. Bom dia, Cíntia. 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
3: 11:25. Bom dia, Zenit Casal em Estrela. Tempo chuvoso, né, Zenit? Mandou o um selfie bonitão aí pra gente. Tainá Maiara Bruxo na promoção Sicredi Emoção. Bom dia, Cláudia Suzana, o pessoal de Cruzeiro do Sul. Luca na promoção, Adriane Lajeado. Oi, Daiane da Silva, do bairro Imigrante Lajeado, na promoção Sicredi Emoção. Marley Simone participando, boa sorte. Daniele Dan, Rui Barbosa. Valeu, Dani. Pedindo música aí, participando da promoção, né? O namorado Giovanni Velter, também na promoção. Um abraço, Pedro Cassal Estrela, tudo bem? Daniele Silva Tonildo, é Toniolo, Reuvado, ligadinha com a gente, valeu Dani, tá na promoção. Alexandre Mitteus está participando também, uma excelente manhã, boa sorte.
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3: Luan Santana no Paradão.

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1: Zé Felipe, Ana Castela, 29 pro meio-dia.

Paradão e as melhores. 23 para o meio-dia, temperatura em 17 graus, vai a 21 hoje. Promoção Se Vira nos Mil, João César de Oliveira e Lajeado no bairro Florestal. Marisete Caminidan, oi Marisete, Andressa e Astério, Murilo, Angélica, Alexandre, a Daniele em Relvado. Bom dia! Bônus!

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0: Confere a hora junto com a amiga do Vale, 20 pro meio-dia.
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0: Vamos conferir a temperatura no vale. 17 graus e meio.
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0: Voltando para o meio-dia, 17 graus e meio. Manhã de tempo estável. Previsão é de um dia chuvoso hoje, terça-feira, dia 26 de maio. 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Bom dia, Maninho. O Adir e a Sandra em Cruzeiro do Sul na audiência. Excelente manhã. O Alexandre Mitro está na sintonia. Alô, Paulinho Meirelles, em Lajeado, se vira nos mil. Um abraço, Paulinho. Promoção Sicredi Emoção, João César de Oliveira de Lajeado, Lirce Klein, o Alexandre Mitro está, a Adriane Amorim participando. Angélica e o Murilo, manda o seu recado pra gente aí, 999-70-9010. Até sexta-feira pode participar da promoção, tá bom?
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0: Maiara e Maraíza, 90-10.
2: Existe uma teoria que se chama 90-10, onde uma pessoa tem 90% daquilo que você procura em alguém.

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1: Israel e Rodolfo, 11 pro meio-dia.
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0: 2 faltando pro meio-dia. Tempo estável no Vale. 1 da tarde tem ele, Cláudio Almeida. 5 da tarde, Douglas Senna. Amanhã encontro vocês aqui na nossa amiga do Vale, a partir das 8:30 da manhã. Oi, Giliane Soleil de Rockenberger, de Lajeado, se vira nos mil, Astéria, Zenit. Um abração aos amigos aí, o Adir e a Sandra lá em Cruzeiro do Sul. Amanhã tem mais pra gente, Clube do Ouvinte e o Paradão. 1 da tarde ele vem aí, Cláudio Almeida. Juízo, minha gente, ótima tarde.
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0: Devagar nas rodovias.

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7: Oi, gente! O chocolate amargo acaba de ganhar um status ainda mais nobre. O de aliado da longevidade. Olha só que legal! Um estudo britânico revelou que a teobromina, um composto natural do cacau semelhante à cafeína, está ligada a um envelhecimento biológico mais lento. Ao analisar 1.600 adultos, os cientistas notaram que quem tinha níveis mais altos dessa substância no sangue apresentava marcadores de DNA mais jovens, segundo relógios epigenéticos, que medem a idade real das nossas células. O ideal é consumir chocolates com pelo menos 70% de cacau. Além disso, a teobromina é um estimulante que afeta o sistema nervoso e cardiovascular. Consumi-la em excesso, especialmente à noite, pode sabotar o seu sono, o que acabaria acelerando o envelhecimento que você está tentando evitar. Aqui, você fica sabendo. Já, já, a gente volta. Fica aí.
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4: Oi, gente. Pra você e pra sua família, aumente o volume. Tá chegando no seu rádio. Fique sabendo. Atenção, o cansaço persistente tem sido rotulado automaticamente como burnout, mas especialistas alertam para o risco de ignorar causas biológicas. Às vezes, o que parece exaustão mental é, na verdade, uma desregulação hormonal severa. Ao focar apenas no estresse ocupacional, corre-se o risco de um subdiagnóstico, deixando de tratar alterações na tireoide ou em outros hormônios que exigem cuidados médicos específicos. E não apenas descanso. Nem toda fadiga nasce na mente ou no trabalho, mas antes de fechar um diagnóstico de burnout, é essencial realizar um check-up hormonal completo. Tratar um desequilíbrio físico como se fosse apenas estresse psicológico pode prolongar o sofrimento e mascarar doenças que precisam de intervenção endócrina imediata. O diagnóstico correto é o que define se você precisa de férias ou de tratamento. Cuidado! Daqui a pouco a gente volta com Fique Sabendo.
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0: Informe do município de Travesseiro.
1: A Secretaria Municipal da Saúde recebeu por meio da rede Bem Cuidar do Governo do Estado novos equipamentos destinados ao fortalecimento do cuidado materno-paterno, com foco especial na saúde das gestantes. Entre os itens adquiridos estão uma maca ginecológica eletrônica, um monitor multiparamétrico, notebook e detector fetal digital. O secretário da Saúde, Júnior Weissmann, destacou a importância dos investimentos na modernização da estrutura da pasta. Com equipamentos de ponta, conseguimos atender ainda melhor nossos munícipes, oferecendo mais qualidade, segurança e eficiência nos atendimentos. Ressaltou, o cuidado com as gestantes é considerado prioridade. Com equipamentos adequados e acompanhamento pré-natal de qualidade, é possível proporcionar mais segurança às mães e aos bebês, além de contribuir para a redução das taxas de mortalidade materna e infantil.
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4: Uma ótima quinta-feira, tá no ar a nossa curiosidade de hoje aqui, hein? Você reclama do tamanho do seu celular hoje? Pois saiba que o primeiro modelo móvel do mercado, o Motorola Dynatec, era um verdadeiro gigante, com mais de 30 centímetros de altura. E pesando quase 800 gramas, ele custava uma fortuna na época, quase $4.000. Era um baita exercício carregar esse aparelho por aí. A tecnologia voa e a gente nem percebe. Curiosidades fica por aqui. Até o nosso próximo.
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1: 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E a hora? 1:01 PM.
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1: 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GL Ar-Condicionado Automotivo e a temperatura para você na sua tarde, hoje, terça-feira, dia 26 de maio. 17 graus, boa tarde.
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7: Oi, chegando com History Day, no dia 26 de maio de 1897, foi colocado à venda pela primeira vez o livro Drácula, de Bram Stoker, em Londres. E nesse mesmo dia, no ano de 1914, nascia em Salvador, no estado da Bahia, Maria Rita de Souza Brito Lopes Pontes, mais conhecida como Irmã Dulce. Mesmo com a saúde frágil, Irmã Dulce construiu e manteve uma das maiores e mais respeitadas instituições filantrópicas do país. E em 26 de maio de 1927 aconteceu o último dia de produção do modelo T da Ford, responsável por acelerar a inserção do carro na sociedade americana durante o primeiro quarto do século XX. Beijo, tchau.
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5: Ótima tarde pra você. 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
5: Ótima tarde pra você. Você sintonizado em 90.1 e 92,7. Ó, a Zenite, Milena Kapler tá participando. Loreci Rockenbach, minha amiga. Boa tarde pra você. Cláudia Suzana. Alô, Cruzeiro do Sul. Luca Vasconcelos, o Matheus Vasconcelos também participando. Astéria e também a nossa amiga Andressa em Capitão, os amigos aí ligados na Emoção FM, a amiga do Vale. Karina Brooks, eu, Arroio do Meio, participando da promoção Se Vira Nos Mil. A Neiva Cristina, Arroio do Meio, também participando. Darcy, muito obrigado pela audiência. Bernadette, o Murilo, a Salete, ligados na Emoção FM. Ótima tarde.
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0: você, 1:16. Prazer imenso estar com você. Você vai participando. A promoção Se Vira nos Mil, gente. Tá na reta final, hein? Vai até sexta-feira, às 11:59 da manhã. Olha só, Nova Brécia, a Giovana participando com a gente, o Marcelo Henrique Val, Lajeado, ligado aqui na programação Emoção FM, amiga do Vale, boa tarde pra você, promoção Se Vira nos Mil, Adriana Amorim também tá participando com a gente, a Janine Amorim, a Janice Amorim, a Nilda Amorim, ligados, pediram Rogério Magrão, Coração Pirou, pode deixar, daqui a pouco a gente roda pra você, a Sandra de Lajeado participando com a gente na promoção aqui, aí na promoção Se Vira nos Mil, boa tarde minha amiga Giovana em Nova Brécia, boa tarde.
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0: sua amiga do Vale, uma ótima tarde pra você. 1:22.
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0: Emoção FM, a sua amiga do Vale, a temperatura 17,5 graus.
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1: Uma ação de conscientização do trânsito marcou amanhã desta terça-feira no Parque do Imigrante. A iniciativa integra a campanha Maio Amarelo e foi promovida pela Prefeitura de Lajado por meio da Secretaria de Segurança Pública de Lajado em parceria com a Brigada Militar e também a empresa Sul Defense. A programação contou com simulação de capotamento e aquaplenagem utilizado para demonstrar o perigo e a importância de estar atento ao trânsito, reforçando a importância do uso de cinto de segurança na direção responsável. Segundo o comandante do Comando Regional de Polícia Ostensiva do Vale Taquari, o coronel Zap, né? O principal objetivo da iniciativa é provocar a reflexão na comunidade sobre a segurança no trânsito, buscando não apenas discutir sobre a segurança no trânsito, mas também demonstrar a importância do uso de equipamento de segurança, a adoção de medidas de segurança, situações de acidente. Destacando, o comandante também chamou atenção para o aumento de acidentes causados por uso de celular ao volante. Preste atenção.
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1: Pois, muito bem, uma ótima tarde para você, 1:27, o oferecimento é Escritório Eli, serviço de contabilidade, assessoria empresarial, e se atente ao prazo para o fim da declaração do imposto de renda, hein? 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
1: Pois, muito bem, ó. Lembrando, gente, vai até sexta-feira para você participar da promoção Se Vira nos Mil. É isso. Olha só, a Júlia, né, de Progresso, participando com a gente na promoção. Valeu, boa sorte. Francinara Santos também, Angélica Moura, Murilo Alan Silva, Michele e Cecília de Encantado. Boa tarde, Michele, valeu. Deixa eu ver quem tá participando com a gente na promoção aqui. Lirce Klein, boa tarde. Andréia, de Arroio do Meio, participando da promoção Se Vira nos Mil. Obrigado aí pela sintonia. Boa tarde, seu Darcy do bairro Planalto, Lajeado. Alexandre, aí de Lajeado, ligado na programação Emoção.
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0: sua amiga do Vale, uma ótima tarde pra você e a hora 2:18.
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0: 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Uma ótima tarde para você e a temperatura 17,5 graus. Boa tarde.
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0: A CBF sorteou na manhã dessa terça-feira em sua sede os confrontos da oitava de final da Copa do Brasil em 2026. Todos os jogos têm previsto para ocorrer em uma mesma semana, sendo ida no primeiro dia e no segundo jogo aí também na primeira semana, dia 1º e 2 aí de agosto, sábado e domingo. E a volta ocorre aí no dia 5 e 6, na quarta e quinta-feira. As datas exatas ainda serão confirmadas para os confrontos. Ó, eu vou passar aqui os jogos, né, que o Corinthians vai enfrentar o Internacional na decisão em casa. E depois tem o Grêmio também, né? O Grêmio, deixa eu ver aqui os resultados aqui. Depois o Internacional volta a jogar em casa também. Aí o jogo de saída, né? Então já sabe, né? No dia 1º e 2 de agosto, né? No sábado e domingo, tem jogo de ida e no retorno 5 e 6, quarta e quinta-feira de agosto, todos os jogos da oitava de final. Aí a CBF estabeleceu os limites em uma semana.
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0: Ótima tarde pra você, ligado na Emoção FM, amiga do Vale. 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
0: E você vai participando, hein, gente? Ó, promoção, aí se vira nos mil na reta final. Graziela Lajeado participando com a gente. Boa tarde, Agatha Bruxel. Arroio do Meio também ligadinha na programação Emoção. O Afonso Kapler, Arroio do Meio. Éder Luiz Matos Lajeado ligado na programação. Deixa eu ver aqui, manda a música, pessoal aí da Metalúrgica, o Felipe e o Rodrigo, valeu. Daqui a pouco a gente programa aí. A Dara também tá participando aqui da programação Emoção. O João César Oliveira Lajeado, o Ederson Vianney tá participando com a gente. Ângela Maria Agostini também participando. A Malícia Eca, Arroio do Meio, ligadinha, gente, ó, fica atento porque a promoção Se Vira nos Mil tá na reta final.
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0: Emoção FM, a sua amiga do Vale, uma boa tarde pra você. Sintonizado em 90.1 92,7. A Graziele também participando com a gente. Promoção Sicredi Alcido Klein, também ligado. O Adriano da Rosa, Bom Retiro do Sul. Adriana Morim, Ayrton Soto. Alô, os amigos de Conventos Lajeado, ligados na Emoção FM, a amiga do Vale. O Alexandre também participando com a gente. Boa tarde!
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0: O Hemovale de Lajeado está disponível a receber doações de sangue. O atendimento ocorre de segunda, terça, quinta e sexta, das 7:30 às 13 horas, sem fechar ao meio-dia. Na quarta-feira, amanhã, o atendimento é das 7:30 às 3 horas da tarde, também sem fechar ao meio-dia. Então, para você que tá afim de fazer a sua doação de sangue, momento certo, hein? Se programa para amanhã. Liga 982080885. Repito, 982080885. Já nos sábados, o funcionamento é das 7:30 às 11 horas, exclusivamente com agendamento prévio. Se a pessoa estiver usando algum medicamento de forma contínua, deve informar com antecedência. Para agendar a sua doação, já sabe, 982080885. O Hemovale, na Avenida Benjamin Constante, 973, ao lado do Hospital Bruno Born. Lembrando, Avenida Benjamin Constante.
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0: 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E a temperatura: 18 graus.
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0: Ótima tarde pra você. Agora 2:08. Prazer imenso estar com você aqui na programação da Tarde dos Artistas e você vai participando pelo 999-70-90-10. Pede seu som, banda seu abraço e fica ligadinho. A Emoção FM, amiga do Vale. Uma ótima tarde. Você já se ligou E tá rolando a promoção aí do Dia dos Namorados da Emoção FM. Dá uma olhadinha no Instagram, gente, ó. Dá uma olhadinha no Instagram e já confere lá o que tá rolando a promoção do Dia dos Namorados.
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0: 2:21.
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4: Essa é a sua Tarde dos Artistas, ó. Aquela dica, vou dar de novo aí pra você, aquela dica, não perca tempo não. Participa da promoção Se Vira nos Mil. Marilei Simone, Lajeado, Jardim Botânico, participando com a gente. Bernadette de Estrela, minha amiga. Valeu, a Dara Freitas, é isso? Dara Martina Freitas, travesseiro, participando com a gente na promoção Se Vira nos Mil. Alexandre, Angélica Moura também ligadinha na programação. Emoção, Murilo Alan Silva, boa tarde pra você. Não perca tempo não. Eita, alô Domingos, valeu! Ó, vai participando aí. Participa e boa sorte.
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0: Muito obrigado, gente. Obrigado pela presença, obrigado pela energia de vocês, obrigado pelo carinho.
1: Obrigado por estar aqui com a gente em mais um dia especial, mais uma noite especial. Que Deus abençoe nossos fã-clubes, nossos amigos, nossos familiares. Muito obrigado por somar com a gente toda essa noite.

0: Ótima tarde pra você, sintonizado na programação Emoção FM, a sua amiga do Vale. Pois muito bem, deixa eu ver aqui, ó, Gabriele, né? Tá participando aqui da programação, pediu a música Chapelão, já rodamos, faz aí o quê? 10 minutinhos, é 10 minutinhos aí a gente rodou o Chapelão, valeu. Ó, Zilé, boa tarde pra você. Promoção Se Vira nos Mil, Adriana Morim, Gabriele, Cristina Silva, Lajeado, participando com a gente. A Elaine Haas, Olarias, Lajeado, sintonizada na programação Emoção, boa sorte pra você. Sandra Den, Lajeado, também participando da promoção Sicredi e Emoção FM, a amiga do Vale. A Eliane tá participando com a gente, pediu Exagerado com o Michel Teló.
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0: 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Uma ótima tarde para você e a temperatura. 18 graus e um décimo.
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0: Ótima tarde pra você, ligado na Emoção FM, a amiga do Vale, e você vai participando aí da promoção, se vira nos mil, senhoras e senhores. Olha só, a Nilda Amorim em Estrela participando com a gente, Adriana Amorim também ligadinha, bairro Moinhos d'Água, Lajeado. Boa tarde, é o Jonathan, de Arroio do Meio, participando da promoção, se vira nos mil. Boa sorte, o Alexandre, Murilo Alan Silva, ó, a Vanessa também ligadinha aqui na programação, gente, ó, e tá rolando no Instagram da Emoção FM a promoção aí do Dia dos Namorados, então passa lá, confere, curte o Instagram da Emoção FM, o post também, e comente o nome do seu amor, né? Imagina só, coisa boa demais.
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0: essa é a programação Emoção FM, é o Gustavo Lima, na Emoção FM, amiga do Vale 90.1 e 92,7, Vale do Taquari, Rio Pardo e Botucaraí, conectados em uma só emoção.
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0: 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Ótica Liss, e a temperatura 19 graus.
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0: Ótima tarde pra você, vamos juntos, fazendo a trilha sonora da sua vida em 90.1 e 92,7, 3:05. 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
0: A sua amiga do Vale, Luísa Ferreira, tá participando com a gente, promoção Aí Se Vira nos Mil. Boa sorte, Luísa. A Adriana Morim também participando. Alô, Zilé, Zenite Casal, alô, Estrela. O Lucas também, Éder Luiz Matos, participando da programação aqui. Uma ótima tarde pra você.
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0: Ótima tarde pra você. 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
0: Alô, Cirlei Batiste. Alô, os amigos de Boqueirão do Leão. Ótima tarde pra vocês. Salete Maria Timfir de Arroio do Meio. Obrigado pela audiência.
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0: 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Uma ótima tarde, a hora 4:21.
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3: Atenção, hein, você, papai e mamãe de pets. Se o seu cão devora a ração em segundos, aposte nos brinquedos recheáveis para transformar a refeição em uma diversão cognitiva. Esse enriquecimento ambiental ajuda a gastar energia física e mental, combatendo o tédio e ansiedade de separação. Especialistas, inclusive, recomendam oferecer pelo menos uma refeição por dia dessa forma desafiadora. É saúde, estímulo sensorial e diversão, tudo no mesmo pote.
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0: Emoção FM, a sua amiga do Vale, e a temperatura 18 graus e 2 décimos.
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0: Ótima tarde pra você, participando com a gente aqui na programação Emoção FM. 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
0: E você vai participando da promoção aqui. É isso, vai participando aí pelo 999-70-90-10. É bom demais. Ó, pessoal na escuta pediram brilhação. É a Francinara dos Santos, Barros Cassal. Daqui a pouco a gente tenta programar aí. Valeu, boa tarde.
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0: tarde pra você ligado na programação Emoção, a sua amiga do Vale. Boa tarde pra você. Olha só, aquele tá participando com a gente. Estão ali ligados na programação Emoção. Olha aí, pediu Eduardo Costa. Eita, coisa boa demais. Alô, Zilé, tá no chimarrãozinho, volta do fogão a lenha aceso. Eita, coisa boa demais. Ótima tarde.
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0: A sua amiga do Vale, uma ótima tarde pra você. Um minuto pras quatro.
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0: Ótima tarde pra você. 4:02. Prazer imenso com você. Programação da Tarde dos Artistas em 90.1 e 92,7. 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
0: A sua amiga do Vale, você já sabe como participar, né? 9 99 70 90 10. Como é que tá a sua tarde? Tá de bem? Ah, tá em casa, tá numa boa, tá no trabalho, manda foto pra gente. Eu sei que tem gente aí que tá nos preparativos, chimarrãozinho, fogão a lenha bombando, chimarrão pronto, né? Agora fazendo aquela pipoca ou aquele bolinho de chuva e ligados na emoção. Pra quem tá trabalhando também, ó, já manda aí, Claudinho, tamo aqui, ó, mil pelo Brasil. Eita, coisa boa. Ótima tarde.
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2: Uma ótima terça, tá no ar o nosso quadro Papo Sério. Neste 26 de maio, celebramos o Dia Nacional de Combate ao Glaucoma para alertar sobre essa doença grave. O glaucoma surge quando a pressão dentro do olho aumenta, danificando o nervo óptico que nos faz enxergar. O grande perigo é que ele costuma ser silencioso no início, agindo sem que você perceba a perda da visão. Imagine que você está no cinema e de repente começa a ver a tela como se estivesse dentro de um túnel escuro. Essa mancha escura começa pelas bordas e vai fechando o campo visual até que a visão central seja atingida. Outros sinais de alerta são olhos vermelhos, lacrimejamento constante, sensibilidade à luz e fortes dores de cabeça. Infelizmente, o glaucoma ainda não tem cura, mas tem controle e tratamento para uma vida perfeitamente normal. O uso correto de colírios específicos ajuda a baixar a pressão intraocular e estabilizar a progressão da doença. O diagnóstico precoce é a única forma de garantir que você não perca a capacidade de ver o mundo ao redor. Por isso, a visita anual ao oftalmologista é obrigatória, especialmente se você tem casos na família ou diabetes. Muitas pessoas só descobrem o problema quando já perderam grande parte da visão periférica. Não espere chegar lá. Não ignore sintomas como halos coloridos ao redor das luzes ou visão embaçada persistente. Procure ajuda. Saúde ocular é prioridade. Cuide dos seus olhos hoje para continuar enxergando todas as cores da vida. O Papo Sério fica por aqui e até mais.
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4: 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Uma ótima tarde para você. E a temperatura: 18 graus e 2 décimos.
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4: Giliane, tá participando com a gente, uma ótima tarde pra você. Obrigado, ó, participando da promoção, se vira nos mil. Agatha Brooks, eu também tá ligadinha na programação, Murilo, Alan

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0: Pois muito bem, a fabricante de carros esportivos de luxo Ferrari lançou na segunda-feira, ontem, dia 25, o seu primeiro carro totalmente elétrico, Lucy, que custa cerca de US$ 640 mil. Cerca de 3,2 milhões. O novo modelo se afastou do visual que a gente está sempre acostumado da Ferrari. E hoje a Bolsa de Valores, aí ó, as ações da Ferrari perdeu 8,6%, cerca de 22 bilhões, somente num dia.
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0: 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Uma ótima tarde para você e a temperatura 18,5 graus.
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0: Ótima tarde para você, sintonizado na programação Emoção FM, a sua amiga do Vale. 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
0: Pois muito bem, ó, Astéria participando com a gente. Olha aí, promoção Sicredi. Aí o João César Oliveira, Murilo Alan Silva, Zilé também, o Ederson Juliano Monteiro, a Adriana Amorim também, Salete, participando aqui da programação. Uma boa tarde pra você.
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0: sucesso com Clayton Borges na programação Emoção FM. Senhoras e senhores, muito obrigado pela sua audiência aqui na programação Emoção FM, a sua amiga do Vale, muito obrigado. Temos encontro marcado amanhã bem cedinho juntamente aqui, juntamente não, ele tá de férias, né? Ó, vamos estar juntos amanhã no Faixa Policial durante essa semana, né? Na próxima segunda ele já tá de volta e a partir das 5 horas vem Douglas sendo para comandar a programação do Batidão na Emoção FM 90.1 e 92,7. A todos vocês um bom final de tarde. Obrigado pela sua companhia na Emoção.
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0: Luiz Solimão.
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1: Temperatura no Vale, 18,5 graus.
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1: Muito boa tarde, meu povo!

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1: 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Já sabe, né? Manda teu recado, teu alô pro nosso WhatsApp. 999 70 90 10. Nós vamos juntos, eu daqui e você daí. Todos sintonizados.

0: Tudo por vocês, gente. Também teve Rainha Musical do Luxo pro Lixo, Anjo Sem Asas com um Sorriso Lindo, A Dama do Bailão com Banda Beijo. Começamos com Troca de Tiro, Grupo Bailaço por aqui. Vai mandando seu recado, seu alô aqui pra mim no 999-70-9010, que daqui a pouquinho eu vou mandar abraço pra todos vocês. 5:20.
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0: Sim, gente, chegando informação por aqui na Amiga do Vale.
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0: Sim, gente, chegando informação por aqui na Amiga do Vale.

0: imunodeficiência combinada grave e a atrofia muscular espinhal. O anúncio foi feito pelo governador Eduardo Leite e pela secretária estadual de saúde, Lisiane Fagundes. Segundo o governo, os novos testes devem começar a ser realizados em todo o estado a partir de novembro. O teste do pezinho é feito entre o terceiro e o quinto dia de vida do bebê e permite identificar doenças raras antes mesmo do surgimento dos sintomas, aumentando as chances de tratamento eficaz e melhor qualidade de vida.
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0: Sim, gente, a temperatura no vale nesse momento marcando 18,5 graus.
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0: Alô, Ederson Juliano Monteiro Fonseca em Lajeado, participando com a gente. A tia Zilé, oi tia Zilé, cheguei chegando, diz ela, bom fim de tarde pra você, um beijo. O Marcelo Henrique Bauer tá em Lajeado participando com a gente. A Adriane Amorim tá concorrendo por aqui também, que é o Vileandrinho, banda vizinha fofoqueira, já vai tocar, minha querida. Alô, Zenaide em Paverama, participando do sorteio Sicredi Emoção, pediu uma música bem romântica pro grande amor, o Rafael, dizendo que ama ele cada dia mais, que coisa linda. Vamos tocar uma bem apaixonada pra vocês, tá bom? Tem mais aqui, a Lourdesi Rockenbach que tá chegando por aqui também, trabalhando, desejando um excelente fim de tarde. Minha amiga Lirce Clã Olarias, Lajeado, um beijo pra você, Lirce. Cheguei, diz ela, abençoada terça-feira pra todos nós. Que maravilha, um beijo, tá bom, Lirce? Alexandre Mirelstedt também, Lajeado, participando com a gente. Angélica Moura, Murilo, Alan Silva também estão concorrendo à promoção civil.

0: menos mil. Participa aí, manda teu recado 999-70-9010.
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0: 20 para 6.
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0: Emoção e a temperatura. 18 graus.
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0: faço companhia por aqui. 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
0: Aquele alô especial aqui, ó, Marçoné Outhouse, Centenário Lajeado. Tem que colocar as empresas aí, tá bom, minha querida? Quem mais aqui, ó, segue comigo, a Marisete Camilidan, tá participando com a gente, ela, Daniela, Dorival, Elemar, estão aí participando da gente, colocando o Eterno Namorado na promoção Emoção de Te Amar. 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Tem que ir lá no Instagram da Emoção FM, curtir o post oficial da promoção e comentar a sua cidade e o nome, né, da, o nome do seu amado ou da sua amada. Lembrando, tem que seguir a Rádio Emoção FM também, tá bom? Participa lá no Instagram, tá tudo descrito bem certinho, o regulamento da promoção. A Dara Martina de Freitas, de Travesseiro, tá participando com a gente aqui da promoção Se Vira Nos Mil. Um abração pra você, Dara, obrigado pela companhia. Ela quer ouvir O Inferno, vai ter que esperar. O Rosa Tatuada, essa eu vou ficar te devendo, minha querida. Essa eu vou ficar te devendo agora, tá bom? Um abraço pra você. Quem mais? O Ederson Fonseca tá participando com a gente aqui também. A Glaci Didrich, em Capitão, participando da programação da Emoção FM, promoção Se Vira Nos Mil. Um abraço, Glaci. Quem mais tá aqui? Deixa eu ver. Agora sim, minha querida, agora sim, viu, Marçoneia? Um abraço pra você, obrigado pela companhia. Gente, vamos trazer mais sucesso. Eu tenho que mandar um abraço especial, minha amiga Lisa, o Botega, que estão na companhia da Emoção FM, curtindo o nosso batidão e eles pediram esse sucesso. Tava programadinho aqui. Já vou dedicar pra vocês a nova música do Destaque Nacional. Inclusive, se você não conferiu esse projeto maravilhoso ainda, vai lá no YouTube, Destaque Nacional, e confere, tá bom? Tentativas de Apaixonar, com seu novo vocalista, hein?

0: coisa linda.
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2: 6 horas.
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4: Uma boa tarde para você, meu amigo, minha amiga, nesta terça-feira, dia 26 de maio. Estamos aí na retomando o tempo comum, depois de concluir o tempo pascal. E a igreja faz memória hoje de São Filipe Neri. Pedro começou a dizer-lhes: eis que nós deixamos tudo e te seguimos. Jesus respondeu: eu lhes garanto, não há ninguém que tenha deixado casa, irmãos, irmãs, mãe, pai, filhos e campos por causa de mim e do evangelho, que não receba agora no tempo presente 100 vezes mais casas, irmãos, irmãs, mãe, filhos e campos com perseguições, e no mundo futuro a vida eterna. Muitos dos primeiros serão os últimos, e os últimos serão os primeiros. No evangelho de hoje, aprendemos algumas características essenciais do discípulo missionário. Quem segue Jesus deve ser, acima de tudo, humilde e despojado. Os evangelhos nos apresentam diversas situações em que Jesus pede que os discípulos deixem tudo para segui-lo. Seu próprio nascimento, uma gruta de Belém, rodeado apenas pelos pais e por alguns animais, é sinal do abandono total ao projeto do Pai, que pede o mesmo a todos os que querem segui-lo. Outro sinal é a obediência, aceitando ser o último em tudo. Ele que está disposto a seguir Jesus não pode ambicionar riqueza ou poder, não pode almejar um alto posto, um cargo de liderança, um status privilegiado e assim por diante. Deve se colocar como o último, lavando os pés dos seus discípulos, abaixando a cabeça diante das acusações, renunciando a qualquer regalia ou privilégio. Essas mesmas características são pedidas a nós, hoje, especialmente aos que lideram a igreja em todos os âmbitos. Por isso, o Vaticano II exorta os bispos, os sacerdotes e toda a igreja a seguir o modelo de Jesus Cristo: humildade, obediência, dedicação total ao reino. Ave Maria, cheia de graça, o Senhor é convosco, bendita sois vós entre as mulheres, e bendito é o fruto do vosso ventre, Jesus. Santa Maria, Mãe de Deus, rogai por nós, pecadores, agora e na hora de nossa morte. Amém. Que o bondoso Deus te abençoe, te proteja, sempre te guarde, com saúde, paz, serenidade, fé e esperança. Ele que é Pai, Filho e Espírito Santo. Amém. Uma boa noite para você, meu amigo e minha amiga.
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2: Atualizando a temperatura, 18 graus no Vale.
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0: 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Vai mandando seu recado, seu alô aí, tá bom? Já vou mandar abraço pra você. 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
0: E um abraço especial demais por aqui para Angélica Moura participando com a gente, a Astéria Maria Hentges e a Andressa Hentges em Capitão participando da promoção Sicredi Emoção. Beatriz Vargas participando com a gente, quer ouvir Cleiton Borges, vamos tocar, já tá chegando o Cleiton Borges aqui, tá bom, minha querida? Quem mais? Quem mais tá por aqui? Deixa eu ver o Murilo, Alan Silva participando conosco, o Alexandre, a Adriane segue participando da programação da Emoção FM, Solane Klein no Centenário, na Jara também tá concorrendo por aqui, minha amiga Vanessa em Santa Clara do Sul, tá trabalhando, tomando chimarrãozinho, curtindo a Emoção FM, o Alcido Klein no Centenário, Lajeado também, aliás, no Olarias, Lajeado, fiz confusão aqui, né? No Centenário e a minha amiga Solane Klein, né? Quem mais aqui, ó? A minha amiga Cris, boa noite, Cris, alô Soraya, alô Vini, olha só que coisa linda, pipoquinha, chimarrãozinho, um filmezinho na TV, que maravilha, um beijo pra essa família linda aí, obrigado pela companhia de vocês, tá bom, Cris? A Zilé também segue por aqui no Batidão da Emoção. Ó, e se você tá aí ligadinho comigo na Amiga do Vale, manda teu recado, manda teu alô, pede tua música, o teu sucesso, a gente vai trazer aqui na Emoção FM, tá bom?

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0: correndo por aqui na tua companhia, na tua sintonia, onde quer que você esteja, em casa, no trabalho, no trânsito, me dando aquela carona. Brigadão demais, tá bom? 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
0: A Glaci Didri está ligadinha com a gente em Capitão. Ó, a Adriane Amorim tá pedindo por vir sétimo sentido, gosto de amar. Tá bom, vamos tentar encaixar aqui, tá bom, minha querida? Grande beijo pra você, Adriane, obrigado pela companhia de sempre. O Antônio em Pouso Novo tá oferecendo vidro de perfume para Maria Fagundes. Quem mais tá aqui? A Cláudia em Cruzeiro do Sul, também a Natália, o Mateu e o Luca Vasconcelos participando conosco. Cláudia Brooks em Arroio do Meio, participando da promoção Se Vira Nos Mil. Oi, se você puder, toca a música Amada Que Mora Longe com Céu e Cantos. É a Sandra. Tá bom, Sandra, já tá programada aqui, viu? Daqui a pouquinho vai tocar Amada Que Mora Longe com Céu e Cantos aqui na programação da Emoção FM. Quem mais tá participando comigo aqui? Deixa eu ver. Ah, meu amigo Anderson Dávila, fala, meu garoto, como é que tá?
2: E aí, Du?
0: E aí?
2: É o Anderson Dávila curtindo o batidão da emoção no nosso terçou, Douglas.
0: Beleza?
2: Tem um jogão, né, pela Sul-Americana, do Grêmio, né? Vamos assumir a liderança do grupo e vamos cair nas oitavas, né? Vamos pegar o Mirassol pra essa Copa do Brasil, né? Nas oitavas, barbada, né? Eles foram aqui e pegaram o Corinthians, vão cair com a pedreira, né? O clássico Coringão, né? Tá bom, Douglas? Tamo junto aí. Valeu, abração.
0: Valeu, Anderson, um abração pra ti, meu amigo. Quem mais tá comigo? Charles Edu Satcam também participando por aqui. A Astéria Rentes, a Marisete e toda a família seguem conosco. Daqui a pouquinho vai tocar San Marino pra vocês, tá bom? E agora é eles, hein? JM, Rainha Musical, Flávio Delfim, Passarela, Champion, todos juntos. Pra cantar e procurar.

0: 20 para 7.
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0: Caneta e papel na mão, meu povo, tá chegando os números da sorte aqui na Emoção. Vamos lá. Atenção, atenção. Quinto prêmio, número 1044, 1044. Quarto prêmio, 4.447, 4447. Terceiro prêmio, 1.765, 1765. Segundo prêmio, 9.229, 9229. E o primeiro prêmio, 1.991, 1991. Vou repetir. Quinto prêmio, 1.044. Quarto prêmio, 4.447. Terceiro prêmio, 1.765. Segundo prêmio, 9.229. E o primeiro prêmio, 1.991.
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0: Temperatura no Vale, 18 graus, gente.
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nosso batidão na emoção, gente. Até às 19 horas, na Amiga do Vale, 90.1, 92.7. O Douglas Sena, tô contigo por aqui, hein? É, já mandou teu recado, mandou teu alô, mandou teu WhatsApp aqui? Ainda não? Tá esperando o quê? Manda pra mim, tá bom? 9 99 70 90 10. 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
0: Sim, é o batidão da emoção por aqui. Vamos ver quem tá participando aqui, quem tá mandando recado, tá mandando alô pra mim. A Andressa Rentes participando da programação da Amiga do Vale. Meu amigo Jonathan tá em Mato Leitão. Valeu, Jonathan. Tomando um gole, tomando um vinhozinho. Eita, nós. Um abraço pra ti, viu, meu querido? Quem mais tá aqui? Ó, a Sandra agradecendo o sucesso, amada que mora longe. A Glaci Didris conosco. A Solene Klein no Centenário Lajeado participando da programação Emoção. Tia Zilé, um beijo pra ti, tá bom, minha querida? Sempre, sempre na companhia da Amiga do Vale. E você? Dá tempo ainda de mandar o teu recadinho, mandar o teu alô, mandar o teu WhatsApp pra mim no 999 70 90 10. Bora curtir Sétimo Sentido. Alô, Adriane!

destaque nacional na programação da Emoção FM, melhor ficar sozinho. Meu povo, eu vou me despedindo de vocês, eu vou ficando por aqui, amanhã eu tô de volta a partir das 5 horas da tarde com muito mais batidão na emoção. Mandar ainda um abração aqui a Adriana Vetorazzi, em Bela Vista do Pão, Marques de Souza participando com a gente, promoção Se Vira nos Mil, a Andressa, a Angélica e toda a turma ligadinha com a gente aqui na Amiga do Vale, tá bom? Gente, tô indo nessa, uma excelente terça-feira a cada um de vocês. Na sequência vem aí a Voz do Brasil, depois segue a programação da Amiga do Vale amanhã de manhã. Ele, João Selig, estará com você. Aliás, Cláudio Almeida, o João Selig tá de férias, né? Cláudio Almeida estará com você no Faixa Policial. Maninho, a partir das 8h30 com o Clube do Ouvinte, às 11 horas no Paradão. À tarde, Cláudio Almeida volta e te faz companhia até às 5h, e aí sim. Aí eu volto pra gente fazer aquela festa maravilhosa no Batidão da Emoção, tá bom? Eu tô indo nessa, forte abraço a cada um de vocês. Calmon pra fechar o nosso batidão de hoje, de baile em baile.

0: O índice de desenvolvimento humano mede a qualidade de vida da população.
1: Segundo o estudo, políticas como Bolsa Família colaboraram neste avanço.
2: O desenvolvimento humano no Brasil alcançou o maior nível da história. Segundo o radar IDHM 2024, divulgado pelo Programa das Nações Unidas para o Desenvolvimento. Na escala que vai de 0 a 1, o país saiu de 0,744 em 2012 para 0,805 em 2024, alcançando o patamar de muito alto desenvolvimento humano. O indicador leva em conta três pilares: educação, renda e expectativa de vida. A educação foi a área que mais avançou. Saltou de 0,679 em 2012 para 0,798 em 2024. O estudo aponta que políticas públicas de transferência de renda, como Bolsa Família, ajudaram a reduzir o trabalho infantil e aumentar a permanência de crianças e adolescentes na escola. Uma realidade próxima da vivida pelo estudante Gabriele Natanael Gomes. Foi o Bolsa Família que permitiu com que ela e os irmãos frequentassem a escola.
3: Meu pai, ele é marceneiro, minha mãe é auxiliar de serviços gerais, eles sempre trabalharam bastante. Com a ajuda desse auxílio, dando suporte a mim e aos meus irmãos matriculados na escola, sendo acompanhados ali nos postos de saúde, eles conseguiram ter mais segurança para trabalhar tranquilos.
2: Em 2012, com a melhoria de renda, a família deixou o Bolsa Família. O pai de Gabriele, o marceneiro Vilmar Manuel Gomes, diz que o cartão do benefício ficou guardado de lembrança.
4: Quando eu comecei a ter a vida melhor, as condições melhor, aí que eu não precisei mais, aí eu fiquei muito feliz de saber que eu não precisei mais. Essa ajuda já ia passar por outra pessoa.
2: Os dados mostram também redução das desigualdades raciais. Nos últimos 13 anos, o desenvolvimento humano da população negra cresceu em ritmo quase duas vezes maior que o da população branca. Mesmo assim, a diferença ainda existe. Enquanto a população branca chegou ao índice de 0,851, a população negra alcançou 0,774. O ministro-chefe da Secretaria-Geral da Presidência da República, Guilherme Boulos, destacou que é responsabilidade do governo avançar ainda mais.
5: O abismo que separa a renda média da pessoa branca e da pessoa negra, ele é menor, mas ele ainda existe. O abismo que separa a renda masculina da renda feminina, ele é menor, mas ele ainda existe. A gente também tem consciência da responsabilidade de que a gente precisa avançar mais.
2: Em uma rede social, o presidente Lula destacou que o resultado não é coincidência, mas reflexo de escolhas políticas consistentes e coordenadas. E disse que ainda há um longo caminho pela frente, com desigualdades regionais, de gênero e de raça, que precisam ser superadas. Reportagem Luana Karen.
0: E o ministro do Desenvolvimento e Assistência Social, Família e Combate à Fome, Wellington Dias, está conosco aqui no estúdio da Voz do Brasil para comentar esses dados e falar mais sobre o Bolsa Família. Boa noite, ministro.
6: Boa noite, Luciana, você e todo o Brasil.
0: Ministro, como nós ouvimos na reportagem, em 2024, o Brasil atingiu o melhor patamar de desenvolvimento humano da história e a melhora da educação foi o que puxou esse índice para cima. As contrapartidas do Bolsa Família, que obrigam a manter crianças na escola, tem a ver com esse resultado?
6: Tudo a ver. Veja que a transferência de renda, o Bolsa Família, ele não é só transferência de renda. Ele é um programa que coloca como condicionalidade o cuidado primeiro com a saúde. Ou seja, queremos um brasileiro, uma brasileira saudáveis. Então, se recebe aqui o Bolsa Família, mas aqui a gestante tem que acompanhar ali toda a fase da gestação, os exames, a criança quando nasce também ali tem todos os cuidados, vacinas, e é integrado com a educação. A educação como grande alicerce para interromper uma história de vulnerabilidade, de pobreza da família. Então, quando a pessoa está recebendo o Bolsa Família, ali as crianças estão matriculadas, acompanhamos a frequência, a aula, a aprovação, agora o pé de meia que ajuda a reforçar. E veja o resultado, todo ano a gente comemora uma média de 1.300.000 pessoas que são do Bolsa Família e que termina uma qualificação para ter uma profissão. É um Pronatec, é um curso técnico, é o Acredita, que agora a gente está trabalhando, é um curso superior e, é claro, aqui é uma porta larga para a superação da pobreza. Mas eu queria registrar esse feito, ele é histórico. Eu sou da geração, eu tenho mais de 60 anos, eu sou da geração que viveu um Brasil subdesenvolvido, um país subdesenvolvido. Depois, alcançamos já ali no primeiro mandato do presidente Lula, segundo, numa estratégia extraordinária já, ali no primeiro mandato da presidenta Dilma, o Brasil como um país em desenvolvimento. Nós tínhamos alcançado o IDH 07. E agora entramos no clube dos países com o IDH muito alto, IDH. É o patamar de países da Europa, é o patamar de países da América do Norte, ou seja, é um clube, infelizmente, que não são de muitos países, mas o Brasil deixa de ser só aquela grande economia, aquele grande produtor de agricultura e melhora a desigualdade. Como disse o presidente Lula, ainda temos que encarar a desigualdade regional. Por isso que essa divulgação da ONU, através do PNUD, ela também nos traz um dado bom, que é o IDHM, que é uma medição por município. E aqui permite a gente trabalhar por município, por região do Brasil, cuidar da população, como a população de negra e negros, a população de indígenas, ou seja, e com isso alcançar uma igualdade mais completa.
0: É aproveitar esses dados, então, ministro, para poder fazer políticas públicas mais direcionadas?
6: Sim, o Brasil ele tem muita eficiência em tirar pessoas e famílias da fome, da pobreza, e agora a gente tem uma condição de um passo novo. Como é que, por exemplo, o IDH muito elevado, Distrito Federal, mas como é que a gente olha para várias regiões do Distrito Federal, com o sol nascente, como é que a gente olha o estado do Pará, cresceu, mas como é que a gente olha ali para o arquipélago de Marajó? Os três estados que tiveram melhor crescimento, o meu Piauí, que tem uma história extraordinária, Rio Grande do Norte, Alagoas, tiveram um crescimento muito alto. O Piauí, por exemplo, tinha um índice de desenvolvimento humano no começo desse século, 2002, 2003, 04, muito baixo desenvolvimento. E passou para baixo desenvolvimento, 05, 06, médio desenvolvimento, agora alcançamos 074, quase 075, já nos aproximando da média nacional. Então, isso por quê? Porque melhor a educação, era a pior em educação, hoje o quarto melhor em educação. Então, melhora a renda, melhora a expectativa de vida, e eu digo que com essa forma como o Brasil, o governo do Brasil, o presidente Lula trabalha, de um lado, tirar da fome, mas superar a pobreza, garantir investimentos, habitação. Ele está entregando casas em Manaus. Significa alguém que pagava um aluguel, ganha um salário mínimo, mas aí paga a metade é para pagar o aluguel. Aquela família fica na pobreza. Então, a necessidade de alcançar várias necessidades do ser humano, e é isso que o projeto do Brasil está trabalhando.
1: Ministro, nós temos aqui dois depoimentos de pessoas que já receberam o Bolsa Família e saíram do programa. A primeira é a Stephanie de Mello Oliveira, de Rio Branco, no Acre. Ela conseguiu um emprego com carteira assinada, passou um ano dentro da regra de proteção do programa, antes de sair. Vamos ouvir a Stephanie.
7: É meu primeiro emprego de carteira assinada, mas já trabalhava em outros lugares, tipo faxina, diária. Logo quando eu comecei a trabalhar, eu ainda recebia, 650. Aí demorou, acho que assim, uns 4 meses, baixou o valor, foi para 325. Aí recebi uma mensagem, do governo que eu ia receber esse valor durante 12 meses, que quando foi o mês passado, foi suspendido, assim como falaram, Quando eu não trabalhava, era só o Bolsa Família.
1: E a gente tem também a Lilian Pinheiro, que ela é empreendedora. Atualmente ela tem um salão em Pernambuco, participou do programa Acredita no Primeiro Passo para conseguir melhorar o negócio. Hoje ela também dá cursos para outras mulheres. Vamos ouvir a história da Lilian.
8: Quando a maternidade chegou na minha filha, eu fiz uma escolha de fazer um curso para cuidar dela. Nesse tempo, eu fui contemplada pelo Cade Único para receber o Bolsa Família. Fiz a inscrição para se tornar cabeleireira. E aí, depois disso, eu não parei mais e só comecei a investir dentro do meu espaço. Eu tinha apenas uma cadeira na garagem da minha casa e o tanque. Foi quando também eu conheci o Banco do Nordeste, onde formamos um grupo e participamos do programa Crédito Amigo. Lembro que eu comprei produtos para dentro do meu salão. E daí essa parceria só foi dando continuidade, né? E hoje me tornei especialista em cachos.
1: Pois é, ministro, tanto o encaminhamento para o emprego quanto o estímulo ao empreendedorismo fazem parte aí dos eixos de mobilidade social que estão ligados ao programa de transferência de renda. Explica melhor para os ouvintes como é que funcionam esses mecanismos.
6: Olha, primeiro, nós criamos aí por uma iniciativa do presidente Lula uma mudança que estimula, né, o trabalho, o emprego, o empreendedorismo, o cooperativismo. Veja já na fala, não é, da Gabriela, e na, falando inclusive do Vilmar, né, o pai dela, que a partir do Bolsa Família ela pôde estudar, pôde crescer, né, o pai também, e isso é extraordinário. A Stephanie, né, que coloca aí sobre a parte do emprego. Veja, a gente criou, tinha um medo de assinar carteira, porque senão ia perder benefício. E a gente criou uma regra de proteção, onde quando alguém vai para o emprego, ali ela não sai do Bolsa Família. A gente mede a renda. Mede a renda. A renda precisa alcançar R$ 706 per capita acima desse valor para poder sair de vez do Bolsa Família. E uma família de 5 pessoas tem que ter uma renda de R$ 3.530 na família para poder sair do Bolsa Família. Sai do Bolsa Família, mas não sai do cadastro. Quando perde o emprego, volta de novo para o Bolsa Família. O outro foi a regra de proteção, como disse aí a Stephanie, que ela vai para o emprego, passa a ganhar. Ela ultrapassou a chamada linha da pobreza. Mas ainda assim, a gente deixa por 12 meses. Ela permanece por 12 meses. Esse emprego é para valer, né? Ou é aquele emprego temporário? Então a gente aguarda para ver o que acontece. E ela recebe ali o valor do benefício mais o salário. Como ela disse, acumula. Então, isso foi uma diferença muito grande na área do emprego. Veja que o Brasil segue crescendo, graças a Deus. 5.300.000 novos empregos desde janeiro de 2023, neste mandato do presidente Lula. E destes empregos, 90% é o povo do Cadastro Único Social. O povo do Bolsa Família, não é, grande parte dos empregos. Agora, também o empreendedorismo. O exemplo aí da Lilian, né, que montou lá, começou ali com a cadeira, depois um salão de beleza. Agora a gente apoia. É um mercadinho, é uma pessoa que trabalha com uma pequena indústria, um restaurante, enfim. E, neste caso, também é a mesma regra. Então nós temos hoje, para você ter uma ideia, no mês de maio, 7 milhões de brasileiros, de famílias, 7 milhões de famílias que estão no emprego, estão como pequeno negócio e recebendo o Bolsa Família, ou recebendo 100% ou recebendo a metade, porque está na regra de proteção. Então, eu quero acreditar no campo, um outro caminho, o cooperativismo. O cooperativismo. A gente, inclusive, está premiando as empresas que mais empregaram o povo do Bolsa Família, não é? Premiando as cooperativas que mais estão ajudando as pessoas a superarem a pobreza. Eu digo que esse caminho do Brasil é tão extraordinário que são 142 países que já acompanham esse modelo do Brasil.
0: Ministro, para a gente finalizar, que a gente tem só um minutinho, o Ministério lançou, reformulou o aplicativo e o site do Bolsa Família. Vamos chamar as pessoas agora para ver esse site, esse aplicativo. O que que tem de novo?
6: Olha, de novo é mais humanização. Ou seja, através do celular, através de um aplicativo, a pessoa vai poder, por exemplo, eu quero atualizar o cadastro. Bloqueou meu Bolsa Família. O que aconteceu? Vai lá no aplicativo e você, inclusive, já resolve. Bloqueou porque não tomou a vacina. Bloqueou porque o filho não está matriculado. Ou seja, ali ele já sabe, é uma linha direta. E mais, abre porta o aplicativo para todos os programas que estão integrados ao Cadastro Único Social. Não é só o Bolsa Família, não é só o BPC. Tem o Pé de Meia, Farmácia Popular, Gás do Povo, Luz do Povo, agora o programa Minha Casa Minha Vida, Melhoria Habitacional, Pronaf, ou seja, tem 56 programas. É uma porta da dignidade, como diz o presidente Lula. Então eu fico muito feliz de ver o Brasil, de um lado, no top 10 dos países, né, que mais desenvolvidos do mundo, e também, é claro, a importância do social, o desenvolvimento social como parte estratégica do próprio desenvolvimento econômico. Isso é potente.
1: Muito bem, nós conversamos com o ministro do Desenvolvimento e Assistência Social, Família e Combate à Fome, Wellington Dias. Muito obrigado, ministro, pela entrevista aqui à Voz do Brasil.
6: Olha, eu que agradeço, e se Deus quiser, vamos voltar para dar boas notícias para o Brasil. O Brasil melhorando, o Brasil crescendo.
0: E hoje o presidente Lula entregou mais de 500 moradias do programa Minha Casa Minha Vida em Manaus.
1: Além do condomínio contar com área comunitária, ele ainda possui escolas e posto de saúde próximos.
9: Dona Aldenora Gomes Brito mal conseguiu aguentar a emoção. Ela é uma das beneficiadas com um apartamento no residencial Morar Melhor em Manaus. A casa própria era um sonho de uma vida inteira.
10: Muito obrigado por essa chave. E hoje esse sonho está sendo realizado. Ganhei meu apartamento completo.
9: Nesta terça-feira foram entregues 576 moradias que vão abrigar pelo menos 2.300 pessoas no residencial Morar Melhor 13, 14 e 15, localizado no bairro Tarumã Açu. As unidades têm cerca de 50 metros quadrados de área privativa e seguem os novos padrões do Minha Casa Minha Vida, com varanda e espaço para convivência, que incluem 3 bibliotecas, churrasqueiras, centro comunitário, área comercial e quadra poliesportiva. O empreendimento recebeu 92 milhões de reais em investimentos do Fundo de Arrendamento Residencial. O presidente Lula falou sobre a retomada e o alcance histórico do programa Minha Casa Minha Vida.
11: Tem gente que nunca tinha tomado banho no chuveiro. Tem gente que não sabia o que era uma pia ou lavar um prato numa torneira. E isso é desumano num país que tem todo o potencial de fazer casa para todo mundo. Está na Constituição brasileira que casa é um direito de todo e qualquer cidadão, e nós temos apenas que cumprir a Constituição. Por isso, nós criamos o Minha Casa Minha Vida. Vamos contratar até o final desse ano 3 milhões de casas para o povo brasileiro.
9: O presidente Lula também defendeu o fim da escala 6x1.
11: E ontem, no Congresso Nacional, nós fizemos um acordo com o presidente da Câmara e nós vamos acabar com a escala 6x1. O povo vai trabalhar 5 dias e vai poder descansar 2.
9: A entrega do condomínio foi feita com toda a infraestrutura, que inclui água, esgoto, iluminação pública, energia elétrica, pavimentação e drenagem. E o entorno do residencial Morar Melhor ainda conta com creche, escolas e posto de saúde. De Manaus, no Amazonas, Luciana Colares de Holanda.
0: O programa Move Brasil, táxis e aplicativos já está com os recursos garantidos.
1: Uma medida provisória foi publicada hoje, destinando 30 bilhões de reais para o financiamento de carros novos em condições especiais.
0: Os contratos de financiamento serão feitos no mês de junho.
2: Foi publicada nesta terça-feira a medida provisória que abre crédito extraordinário de 30 bilhões de reais para compra de veículos por motoristas de táxi e de aplicativo. A iniciativa faz parte do programa Move Brasil, lançado no dia 19 de maio pelo governo federal. E o objetivo é ampliar o acesso ao financiamento de automóveis voltados ao transporte individual de passageiros. Em uma visita a uma concessionária de carros elétricos em Brasília, o vice-presidente Geraldo Alckmin afirmou que há uma enorme procura pelo novo programa. Segundo ele, as mulheres terão ainda mais redução na taxa de juros dos financiamentos, porque o governo quer estimular que elas ganhem espaço no setor.
12: Há um estímulo para as mulheres, porque há uma procura grande das mulheres para motorista de aplicativo ou taxista, seja mulher. Então a gente quer estimular que mais mulheres venham participar como motoristas de aplicativo ou táxi.
2: O Move Brasil vai financiar automóveis novos de até 150 mil reais, que façam parte da lista de veículos habilitados no programa Mover, permitindo apenas modelos considerados sustentáveis. O vice-presidente destacou ainda que o programa já possui uma linha de financiamento para caminhões e ônibus.
12: Há um segundo programa para caminhões e ônibus de 21,1 bilhões de crédito. Foi incluído neste programa também os implementos rodoviários, e isso vai ajudar muito na logística do Brasil. Há um segundo programa para caminhões e ônibus de 21,1 bilhões de crédito. Foi incluído neste programa também os implementos

0: ter cadastro na plataforma gov.br/movebrasil. A partir do dia 18 de junho, quem recebeu a confirmação de participação no programa poderá procurar as concessionárias e instituições financeiras para análise de crédito. Reportagem Gabriela Noronha.
1: A semaglutida sintética, um medicamento usado para diabetes e para perda de peso, poderá ser produzida no Brasil.
2: O Ozyv, medicamento conhecido como caneta emagrecedora, usa o mesmo princípio ativo do Ozempic.
1: O ministro da Saúde, Alexandre Padilha, afirmou que o Brasil vai se beneficiar com essa produção. E o governo já estuda como será o uso pelo Sistema Único de Saúde.
3: Vai produzir aqui no Brasil. Então, isso significa derrubar o preço, se começa a ter uma concorrência maior. Significa medicamento com segurança, porque foi avaliado tecnicamente pela Anvisa, e significa geração de emprego e renda aqui no Brasil. Nós vamos começar um protocolo no SUS para avaliar como utilizar essas medicações no Sistema Único de Saúde.
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5: CNJ aprova contra-cheque único para cumprimento de decisões do STF sobre salários de magistrados.
6: Primeira turma do Supremo mantém decisão que determinou o fim da aposentadoria compulsória remunerada como penalidade máxima imposta a juízes.
5: STJ suspende liminar e mantém concurso do Ministério Público de Mato Grosso com provas em Cuiabá e São Paulo.
6: Boa noite, eu sou Marcela Luiza.
5: Eu sou Walter Lima.
6: O Conselho Nacional de Justiça aprovou hoje, por unanimidade, contra-cheque único para magistrados do país para cumprir decisões do STF sobre verbas indenizatórias.
5: A resolução é da relatoria do presidente do CNJ e do STF, ministro Edson Fachin. Carolina Chaves.
7: Para Fachin, a medida tem como objetivo ampliar a fiscalização dos pagamentos a magistrados.
8: Um contra-cheque por magistrado. Afinal, o que se paga com dinheiro público não pode se esconder em múltiplas folhas. E nesse sentido, o contra-cheque único permitirá uma maior transparência de todos os recebimentos.
7: Com essa resolução, cada magistrado só poderá receber um único documento com detalhamento de salário e de verbas indenizatórias, sem uso de folhas suplementares. O contra-cheque único vai deixar explícito o valor efetivamente pago na conta de cada magistrado.
6: Mantida a decisão que determinou o fim da aposentadoria compulsória remunerada como penalidade máxima imposta a juízes.
5: O entendimento é da primeira turma do Supremo Tribunal Federal. Marta Ferreira.
9: Em março deste ano, o ministro Flávio Dino, relator do caso, determinou que o Conselho Nacional de Justiça deverá aplicar a perda do cargo de magistrado e a consequente perda de salário como a maior punição por violações disciplinares. Segundo ele, infrações graves devem ser punidas com a perda do cargo de acordo com a interpretação da reforma da Previdência promovida pela Emenda Constitucional 103 de 2019. A decisão foi contestada e analisada pela primeira turma do Supremo. A primeira turma então negou provimento ao recurso e com isso fica mantida a decisão que afastou a aposentadoria compulsória remunerada como sanção disciplinar máxima aplicável a magistrados.
6: Presidente do STJ suspende efeitos de liminar que havia paralisado o concurso público para promotor de justiça substituto do Ministério Público de Mato Grosso.
5: O edital prevê a aplicação da prova objetiva em Cuiabá e São Paulo no dia 14 de junho. Fátima Uchoa.
2: Um candidato impetrou mandado de segurança alegando, entre outros pontos, violação do princípio da isonomia por suposta desigualdade entre candidatos de diferentes regiões do país. O Tribunal de Justiça de Mato Grosso concedeu a liminar, mas o presidente

0: Do STJ, o ministro Herman Benjamin destacou que o adiamento repentino da prova, além de causar prejuízos aos candidatos já inscritos, comprometeria o cronograma do concurso, obrigaria a administração a reorganizar todas as etapas do certame e retardaria a recomposição do quadro funcional do Ministério Público Estadual. Com a suspensão da liminar, fica mantida a prova objetiva para 14 de junho, tanto na capital mato-grossense quanto na capital paulista.
1: Entrou em vigor a nova regra que obriga a empresa a prevenir riscos à saúde mental no ambiente de trabalho.
2: A atualização da norma regulamentadora 1 passa a incluir os riscos psicossociais no gerenciamento das empresas. Anderson Conrado.
3: A partir de agora, empresas e órgãos públicos terão de identificar e controlar situações que possam afetar a saúde mental dos trabalhadores. Entre os fatores estão assédio, pressão excessiva por metas, jornadas prolongadas e sobrecarga no trabalho. Para a Justiça do Trabalho, a nova norma reforça a importância da prevenção e da criação de ambientes de trabalho mais saudáveis.
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1: Uma boa noite.
2: E até amanhã.
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5: Está no ar o Jornal do Senado. Eu sou Paula Groba.
6: E eu sou Humberto Pinheiro.
5: E estes são os destaques de hoje do Jornal do Senado, que começa agora.
6: Aprovada a medida provisória que garante reajuste de 5,4% no piso salarial de professores da educação básica.
5: Avança projeto que limita bloqueios de repasses federais a estados e municípios.
6: Comissão aprova a convocação de presidente do Banco de Brasília para explicar operações com o Banco Master.
5: Boa noite.
6: Boa noite.
5: Uma vitória para a educação. O Senado aprovou a medida provisória que prevê aumento de 5,4% no piso salarial dos professores da educação básica. O texto fixa o valor de 2026 em R$ 5.130,63.
6: A proposta busca dar mais segurança aos educadores e reforçar a valorização da carreira docente em todo o país. Mais informações com o repórter Pedro Pincer.
7: O Senado aprovou uma medida provisória que determina piso salarial de R$ 5.130,63 para os professores da educação básica pública em 2026, um reajuste de 5,4% em relação ao piso anterior. De acordo com a medida, o reajuste passará a considerar a inflação do ano anterior, medida pelo INPC, somada a 50% da média de crescimento das receitas do Fundeb nos 5 anos anteriores. A relatora, senadora professora Dorinha Seabra, do União do Tocantins, destacou a importância de valorizar o trabalho dos docentes.
8: Esse é o nosso apelo para que, a partir do piso, as carreiras sejam reorganizadas nos diferentes municípios brasileiros e nossos estados.
7: Se aplicada por todos os entes federativos, a nova regra deve gerar um impacto de R$ 6,4 bilhões em 2026. As receitas do Fundeb, que financiam 70% dos salários dos professores, cresceram 120% em termos reais entre 2020 e 2026. O texto segue agora para a sanção presidencial.
5: E a proteção às mulheres vítimas de violência doméstica foi ampliada. O plenário aprovou uma proposta que dá mais tempo para que elas denunciem os agressores.
6: O projeto aprovado hoje aumenta de 6 meses para 1 ano o prazo para a apresentação de queixa ou representação criminal, reconhecendo as dificuldades enfrentadas por muitas vítimas para romper o ciclo da violência. O repórter Alexandre Campos tem os detalhes.
9: A senadora professora Dorinha Seabra, do União do Tocantins, que foi relatora da proposta na Comissão de Constituição e Justiça, lembrou que muitas vezes a vítima tem laços afetivos com o agressor. Por isso, o tempo maior para apresentar a queixa é necessário para que ela vença o medo e tome a iniciativa de buscar a ação do poder público.
10: Nós lutamos o tempo todo, evitando situações que possam ser utilizadas como estratégias para tirar o direito da mulher ou deter a justiça. justiça instalada numa situação de violência.
9: Opinião semelhante tem a senadora Damaris Alves, do Republicanos do Distrito Federal, relatora do projeto na Comissão de Direitos Humanos.
11: Essa mulher, quando está se sentindo mais segura, às vezes num novo emprego, numa nova casa, ela vai ter maturidade, equilíbrio para fazer a denúncia. Então, a gente precisa estender esse espaço, esse tempo, para que ela faça a denúncia da violência.
9: Nos casos de ação penal pública, quando o Ministério Público não oferecer a denúncia, a vítima também passa a ter o direito de queixa ou representação contra o autor do crime no prazo de 12 meses. O projeto segue para a sanção presidencial.
5: O senador Eduardo Girão, do Novo do Ceará, defendeu a regulamentação do ensino domiciliar na educação básica, o homeschooling. Ele criticou a condenação de um casal em São Paulo por abandono intelectual e afirmou que a falta de regras claras gera insegurança jurídica para as famílias.
6: Girão também argumentou que o ensino em casa pode ser necessário para crianças com autismo, depressão, transtornos de aprendizagem ou vítimas de bullying.
12: Defender o homeschooling não significa absolutamente atacar a escola tradicional. Significa reconhecer que nenhuma sociedade livre pode impor um único modelo educacional para todas as famílias e para todas as crianças.
5: Na mesma linha, o senador Hermes Clã, do PL de Santa Catarina, cobrou a votação do projeto que regulamenta o ensino domiciliar na educação básica. Segundo ele, a proposta garante segurança jurídica, fiscalização e transparência para o homeschooling, além de equilibrar a liberdade das famílias com o dever do Estado de garantir a educação.
6: Clã também criticou a demora do Senado em analisar o texto aprovado pela Câmara em 2022.
13: Preservam o interesse público na qualidade pedagógica e na proteção contra abusos e no desenvolvimento integral da criança. O projeto chegou ao Senado Federal em 2022. Já deveria ter sido submetido à deliberação final desta casa.
5: A Comissão de Assuntos Econômicos do Senado aprovou a convocação do presidente do Banco de Brasília, Nelson Antônio de Souza, para explicar as operações realizadas com o Banco Master. O depoimento deve ocorrer na próxima terça-feira. A decisão foi tomada após o presidente da CAI, senador Renan Calheiros, do MDB de Alagoas, afirmar que o dirigente do BRB condicionou a ida ao Senado à publicação do balanço financeiro do banco.
6: O pedido de convocação foi apresentado pela senadora Damaris Alves, do Republicanos do Distrito Federal, que cobra esclarecimentos sobre as operações e os impactos financeiros envolvendo o Banco Master.
5: Hoje a comissão também aprovou um projeto que obriga a Comissão de Valores Mobiliários a apresentar todo semestre um relatório sobre a sua atuação. O projeto ainda aguarda votação em turno suplementar. Durante a votação, o caso do Banco Master foi citado pelos senadores Jaime Bagatoli, do PL de Rondônia, e Damaris Alves, do Republicanos do Distrito Federal.
14: Senadora Tereza Cristina, se nós tivéssemos uma CVM, ele estivesse fiscalizando, nós não tínhamos chegado nessa situação que o Banco Master chegou.
15: Somos o órgão fiscalizador e essa comissão é órgão fiscalizador. E a CVM não compartilhava informações com a gente. Eu tenho certeza que se nós tivéssemos, como cai nessa questão do Banco Master, sido acionados institucionalmente, nós teríamos feito alguma coisa.
6: Avançou no Senado o projeto que limita o bloqueio de recursos dos fundos de participação dos municípios e dos estados.
5: A proposta aprovada na Comissão de Desenvolvimento Regional busca a liberação desses recursos para setores essenciais, especialmente nas cidades pequenas. Repórter Patrícia Oliveira.
16: Para pagar dívidas previdenciárias, a União poderá reter no máximo 5% de cada parcela dos fundos de participação dos municípios e dos estados. A proposta do senador Rogério Carvalho, do PT de Sergipe, busca evitar que o bloqueio desses repasses federais afete principalmente cidades com até 50 mil habitantes e comprometam áreas como saúde, educação e infraestrutura. Segundo o relatório da senadora professora Dorinha Seabra, do União do Tocantins, para cerca de um quarto dos municípios brasileiros, essas retenções variam entre 5 bilhões e 7 bilhões de reais por ano.
17: Ao estabelecer o teto de 5%, a proposta alinha a regularização das dívidas previdenciárias com a capacidade financeira dos estados e municípios.
16: A proposta altera a Lei do Custeio da Seguridade Social e segue agora para a decisão final na Comissão de Assuntos Econômicos.
6: E os Centros Federais de Educação Tecnológica de Minas Gerais e do Rio de Janeiro podem se transformar em universidades tecnológicas federais.
5: É o que define uma proposta aprovada pela Comissão de Educação do Senado, que seguiu para análise do plenário. Repórter Rodrigo Rezende.
18: A mudança na estrutura acadêmica dos Cefetes Mineiro e Fluminense foi aprovada pela Comissão de Educação do Senado. O relator da proposta, senador Camilo Santana, do PT do Ceará, ressaltou que essas instituições sofreram transformações significativas nos últimos anos e, por isso, merecem a mudança.
19: Ao longo das últimas décadas, ambas ampliaram significativamente sua atuação na educação superior, na pós-graduação e na pesquisa aplicada, assumindo perfil acadêmico compatível com o modelo de universidades tecnológicas federais.
18: Conrado Rodrigues, vice-diretor-geral do Cefet de Minas Gerais, explicou como a mudança impacta a organização dos centros de ensino.
20: Ele faz com que os dois Cefets deixem de fazer parte da matriz orçamentária da Secretaria de Educação Tecnológica, CETEC, passe a fazer parte da matriz orçamentária da Secretaria de Ensino Superior, a SESU, o que é uma matriz orçamentária mais compatível com o que as duas instituições são.
18: Além das sedes nas capitais de Minas e do Rio, os Cefetes possuem diversas unidades em cidades do interior, que seriam transformadas em campus das novas universidades. O projeto segue para análise do plenário do Senado.
6: Com edição de Paula Groba e trabalhos técnicos de Eliseu Caires, o Jornal do Senado fica por aqui. Acompanhe agora as notícias da Câmara dos Deputados. Boa noite.
5: Boa noite e até amanhã.
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21: Proposta disponibiliza recursos para ações contra alagamento nas cidades.
22: Avança enquadramento da profissão de vigilante como atividade de risco.
21: Deputados opinam sobre projeto que reduz a jornada de trabalho semanal.
23: Boa noite. Pastor Henrique Vieira, do PSOL do Rio de Janeiro, sustenta que interesses econômicos estariam atrasando o fim da escala 6x1. Segundo o deputado, a mobilização popular e o apoio do governo federal fortalecem o debate sobre redução da jornada sem corte salarial.
21: Pastor Henrique Vieira defende a aprovação da proposta, argumentando que a mudança é necessária para melhorar o cotidiano dos trabalhadores. O parlamentar menciona relatos de exaustão física e emocional, especialmente entre mulheres e mães solo.
23: Nilton Tato, do PT de São Paulo, critica a resistência de parte do Congresso ao fim da escala 6x1. O parlamentar acredita que a redução da carga horária sem diminuição salarial pode estimular a geração de empregos e movimentar a economia.
21: Para Nilton Tato, a Câmara pode dar um passo histórico na construção de uma legislação que traga mais qualidade de vida para os trabalhadores. Ele afirma que a alteração do regime laboral vai permitir mais tempo para descanso, convivência familiar, lazer e cuidados pessoais.
23: Luiz Lima, do Novo do Rio de Janeiro, manifesta preocupação com a proposta que acaba com a jornada de trabalho 6x1. Embora reconheça que o novo modelo possa trazer benefícios ao trabalhador, o deputado critica o impedimento legal para o exercício de atividades no sexto dia da semana.
21: Na visão de Luiz Lima, a medida interfere na liberdade individual e prejudica diretamente cerca de 10 milhões de trabalhadores comissionados como vendedores. O parlamentar defende que o Congresso preserve a possibilidade de complementação da renda familiar.
23: Tadeu Venere, do PT do Paraná, demonstrou sua surpresa com a postura de deputados que usam a tribuna para criticar o projeto que reduz a jornada de trabalho no país.
21: Na avaliação do parlamentar, mais do que meritória, a proposta é justa e vai trazer dignidade ao trabalhador, com tempo para o descanso, lazer e convívio familiar. Para Tadeu Venere, o regime de escravidão imposto por uma jornada exaustiva e mão de obra quase gratuita ficou no passado.
23: Patrus Ananias, do PT de Minas Gerais, também condena os críticos da redução da jornada de trabalho. O parlamentar afirmou que resistência à proposta demonstra o posicionamento daqueles que ainda estão presos ao passado e usam hoje os mesmos argumentos impostos à época da escravidão.
21: Patrus Ananias também parabenizou os empresários brasileiros comprometidos com o bem-estar do trabalhador. Segundo o parlamentar, 5 dias de trabalho e 2 de descanso vão promover o avanço para toda a sociedade brasileira, longe do coronelismo do passado.
23: Murilo Gouveia, do PSDB Fluminense, também defendeu defendeu a redução da jornada de trabalho no país. Na avaliação dele, é preciso garantir aos trabalhadores um equilíbrio entre as atividades laborais e a sua vida pessoal.
21: O parlamentar assegurou que a redução nos dias de trabalho vai criar um ambiente mais produtivo e digno ao trabalhador. Hoje, na visão de Murilo Gouveia, os dias exigidos são penosos aos trabalhadores, restringindo momentos de descanso e de cuidado da própria saúde.
23: Helder Salomão, do PT do Espírito Santo, aponta que o relatório da Comissão Especial da PEC do fim da escala 6x1 prevê uma transição da jornada semanal, com redução para 40 horas após 12 meses de vigência da lei. Ele lamenta pedido de vista que adiou a votação da matéria.
21: Helder Salomão defende a aprovação da proposta como forma de garantir 2 dias de descanso aos trabalhadores brasileiros. Ele argumenta que jornadas excessivas aumentam o risco de adoecimento, reduzem a produtividade e prejudicam a convivência familiar.
23: Sérgio Turra, do PP do Rio Grande do Sul, critica o fim da escala 6x1 sem período de transição. O congressista avalia que a mudança, sem uma fase de adequação mais longa, pode prejudicar trabalhadores de menor renda e elevar custos para setores mais vulneráveis da economia.
21: Sérgio Turra pede que o Congresso discuta por mais tempo a redução da jornada semanal, levando em conta as diferenças entre grandes empresas e pequenos negócios. Ele avalia que medidas adotadas sem cautela podem ampliar a informalidade em vez de garantir empregos protegidos.
23: E o relatório sobre a jornada de trabalho pode ser votado ainda esta semana na comissão especial que analisa o tema. O relator propõe o fim da escala 6x1 com 40 horas semanais e transição de 14 meses.
21: O repórter Murilo Souza tem mais informações sobre o texto.
0: O relator da Comissão Especial da Câmara dos Deputados sobre o fim da escala 6x1, deputado Léo Prates, do Republicanos da Bahia, apresentou nesta segunda-feira seu parecer recomendando a redução da jornada de trabalho no país para 40 horas semanais, sem redução salarial e com 2 dias de descanso por semana. Um deles, preferencialmente aos domingos. A medida está prevista em uma proposta de emenda à Constituição, que deverá ser votada pelo colegiado na próxima quarta-feira e, em seguida, pelo plenário da Câmara, antes de seguir para o Senado. Um pedido de vista adiou a votação da PEC na comissão especial nesta segunda-feira. Pela proposta, 60 dias após a promulgação da nova emenda constitucional, o limite da jornada de trabalho cai para 42 horas semanais, já com repouso remunerado de 2 dias por semana. 12 meses após essa etapa, o limite será fixado definitivamente em 40 horas semanais. O texto é a versão do relator para 2 propostas de emenda à Constituição que previam a redução de jornada de trabalho no país para 36 horas semanais. No parecer, Prates argumenta que a transição para 36 horas semanais deve ser gradual e apoiada por políticas públicas, negociação coletiva e incentivo à produtividade.
1: Com a implementação progressiva, estamos permitindo que as empresas e setores planejem os investimentos em tecnologia e na reorganização operacional, em vez de recorrerem imediatamente a eventuais cortes de empregos ou repasse dos custos aos consumidores.
0: A proposta de emenda à Constituição mantém a possibilidade de compensação de horários e de redução de jornada por acordo coletivo, inclusive para regimes diferenciados, como trabalhadores com escalas específicas ou de setores essenciais ou de atividade contínua, de áreas como saúde, segurança, transporte e limpeza urbana. Para pequenos negócios, como MEIs, microempresas e empresas de pequeno porte, a proposta prevê regras específicas para reduzir os impactos da mudança, desde que os empregos sejam preservados. Já profissionais com alta qualificação e salário elevado poderão ter mais flexibilidade na jornada. E nos contratos públicos e terceirizados, a redução só valerá após aditivo contratual. Da Rádio Câmara de Brasília, Murilo Souza.
21: Economia.
23: Tony de Paula, do PSD do Rio de Janeiro, elogia o programa Gás do Povo, iniciativa do governo federal que atende milhões de famílias no país. No entanto, ele alerta para a exigência de que os vasilhames de gás sejam recarregados apenas em fornecedores parceiros das distribuidoras.
21: Para o Tony de Paula, essa prática configura um monopólio de poucas empresas e encarece o custo para a população que fica refém das marcas. O parlamentar pede ao governo que reveja as regras atuais e abra o mercado para a livre concorrência.
2: Habitação.
23: Charles Fernandes, do PSD da Bahia, solicitou ao governo federal a construção de 150 moradias do programa Minha Casa Minha Vida no distrito de Mutans, em Guanambi. Ele explica que a iniciativa busca atender famílias em situação de vulnerabilidade habitacional.
21: Charles Fernandes defende políticas habitacionais como forma de reduzir o déficit de moradia no país. Na visão do deputado, a casa própria representa dignidade, segurança e melhores condições de vida para as famílias.
4: Trabalho.
23: O projeto estabelece como atividade perigosa a profissão de vigilante, o que pode trazer benefícios para a categoria em termos de políticas públicas. A reportagem é de Júlia Lopes.
2: A Comissão de Trabalho aprovou o projeto de lei que reconhece a profissão de vigilante como atividade de risco. A proposta, de autoria do deputado delegado Marcelo Freitas, do União Mineiro, altera o Estatuto da Segurança Privada e estabelece a atividade como perigosa devido à alta exposição ao risco de quem a exerce, independente da utilização ou não de arma de fogo. A norma regulamentadora 16 da Consolidação das Leis de Trabalho, a CLT, define como atividades perigosas aquelas que expõem o trabalhador a condições que podem comprometer sua segurança, saúde física ou mental durante o exercício da função. Essas atividades são classificadas de acordo com o nível e o tipo de risco a que o profissional está sujeito. Atualmente, as ocupações consideradas de risco pela legislação incluem a construção civil, a mineração, a segurança pública, o transporte rodoviário e a indústria elétrica. Para o relator do projeto, deputado Capitão Alden, do PL, da Bahia, o reconhecimento da atividade do vigilante como de alto risco não apenas valoriza o profissional, como também pode contribuir para a formulação de políticas públicas que garantem melhores condições de trabalho à categoria.
3: Grande parte dos profissionais não recebem auxílios ou indenizações em caso de invalidez ou morte. Isso, muitas vezes, é uma concessão de uma ou outra empresa. Mas isso, não estando previsto em lei, faz com que esse profissional fique à mercê dessas empresas. Então, isso é um ganho importante.
2: O texto também destaca que o vigilante é muitas vezes o único elo entre a criminalidade e a sociedade, principalmente em locais onde a presença policial é limitada. Além dos riscos físicos, a pressão constante de atuar em situações de perigo pode resultar em estresse e outros problemas de saúde mental. O projeto segue agora para análise na Comissão de Segurança Pública e Combate ao Crime Organizado. Da Rádio Câmara de Brasília, Júlia Lopes.
4: Segurança Pública. Aloísio Mendes, do Republicanos do Maranhão, afirmou que o Senado é omisso ao não votar a PEC da segurança pública, mesmo diante do avanço do crime organizado no país.
23: Segundo Aloísio Mendes, a imprensa cobrou a aprovação das mudanças. A Câmara fez sua parte ao aprovar a matéria, mas os senadores não avançaram na votação da proposta, a exemplo do que ocorreu com a matéria para diminuir a idade penal.
21: Coronel Ulisses, do União, presta homenagem aos 110 anos da Polícia Militar do Acre. O parlamentar exalta o trabalho dos policiais na proteção da população, especialmente em comunidades isoladas e regiões de fronteira.
23: Ex-comandante geral da PM acreana, Coronel Ulisses, defende a valorização dos profissionais da segurança pública. Ele também sugere melhorias na estrutura, mais treinamento e a aquisição de equipamentos mais modernos.
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4: Comissões.
21: Comissão aprova projeto que cria novo modelo para a incorporação de tecnologias no Sistema Único de Saúde. A repórter Daniela Lessa nos conta como funciona a proposta.
8: A Comissão de Saúde da Câmara dos Deputados aprovou o projeto que cria um novo modelo para a incorporação de tecnologias no Sistema Único de Saúde, o SUS. A proposta institui os chamados acordos de compartilhamento de risco, mecanismo que permite ao poder público adquirir medicamentos, equipamentos e outros outros tratamentos novos, condicionando o pagamento aos resultados que eles apresentarem na prática. O projeto que altera a Lei Orgânica da Saúde é de autoria do deputado Eduardo da Fonte, do PP de Pernambuco. O relator na Comissão de Saúde, deputado Rafael Simões, do União de Minas Gerais, apresentou um texto alternativo que ampliou o alcance dos acordos. Segundo ele, o modelo permite acelerar o acesso da população a tratamentos inovadores, ao mesmo tempo em que protege o orçamento público.
9: Para que as pessoas hoje possam acessar uma nova tecnologia, há necessidade que isso passe pela aprovação do Ministério da Saúde. E esse é um processo longo. Então, no compartilhamento de risco, nós vamos ter condições de adquirir esses materiais, principalmente os remédios, e avaliar se de fato esse remédio fez o efeito que era prometido. Se ele não fez o efeito, não tem o pagamento. Então, isso possibilita que o Ministério tenha aí uma capacidade, inclusive financeira, maior do que acontece hoje, onde nós temos a judicialização muito grande na saúde.
8: O acordo de compartilhamento de risco funciona assim. O governo passa a ter a possibilidade de comprar medicamentos ou equipamentos inovadores e acompanhar ao longo do tempo se eles realmente entregam os resultados prometidos. Se o tratamento não funcionar como esperado, o pagamento pode ser reduzido ou até não acontecer. Segundo o relator Rafael Simões, o modelo ajuda a enfrentar um problema recorrente na saúde pública, que é o alto custo de tecnologias novas, muitas vezes incorporadas por meio de decisões judiciais, sem comprovação suficiente de eficácia. O projeto, que cria um novo modelo para incorporação de tecnologias no SUS, agora será analisado pela Comissão de Constituição e Justiça e de Cidadania. Da Rádio Câmara de Brasília, Daniele Lessa.
10: Saúde.
11: Soraya Santos, do PL do Rio de Janeiro, critica uma cartilha do SUS voltada para gestantes, questionando a substituição da palavra mãe pela expressão pessoas que gestam. Ela diz que o material desconsidera a experiência da maternidade e o papel das mulheres durante a gestação.
12: Soraya Santos também condena outros conteúdos da cartilha relacionados à interrupção da gravidez. A parlamentar acredita que o foco do material deveria estar na orientação sobre pré-natal, parto, puerpério e cuidados com a saúde materna e do bebê.
11: Lucas Redecker, do PSD, comemora o convênio do governo do Rio Grande do Sul com instituições de saúde para realizar mais testes do pezinho no estado. Ele afirma que a medida amplia o diagnóstico de atrofia muscular espinhal e de imunodeficiências primárias em recém-nascidos.
12: Lucas Redecker ressalta que a detecção precoce dessas doenças permite iniciar o tratamento dentro do prazo previsto pelo SUS. Ele pede que o governo federal estabeleça prazos para que todos os estados implementem 5 fases do teste. Do pezinho.
11: Rodrigo Hollenberg, do PSB do Distrito Federal, comemora a inclusão na pauta de votações de projeto que prevê direitos para pessoas com diabetes mellitus tipo 1. O parlamentar assinala que a proposta garante acesso a medicamentos e demais insumos necessários ao tratamento.
12: Rodrigo Hollenberg explica que a proposta também prevê pausas na escola, no trabalho e em provas de concurso para que a pessoa possa monitorar a glicemia. Ele acrescenta que o acesso a apoios financeiros dependerá de avaliação biopsicossocial, conforme regras da legislação.
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10: Meio ambiente.
11: A prevenção a enchentes pode ganhar mais recursos a partir de proposta que está sendo examinada na Câmara. Acompanhe a reportagem de Maria Neves.
25: A Comissão de Meio Ambiente e Desenvolvimento Sustentável da Câmara dos Deputados aprovou o projeto que destina recursos do Fundo Nacional sobre Mudanças do Clima a ações para conter alagamentos e inundações nas cidades brasileiras. O texto original da deputada Dandara, do PT de Minas Gerais, determinava que o poder público deveria financiar a criação das chamadas cidades esponjas, que adotam medidas obras como pavimentação permeável e reflorestamento para absorver a água das chuvas. A deputada Leda Borges, do PSDB de Goiás, no entanto, modificou a redação para prever apenas a destinação de verbas para o enfrentamento a inundações e alagamentos em ambientes urbanos. De acordo com a parlamentar, a lei que criou o Fundo sobre Mudança do Clima atribui apenas ao Poder Executivo Federal a competência para decidir sobre a utilização dos recursos. Leda Borges argumenta que a proposta é importante devido aos desastres provocados pelas mudanças climáticas.
10: Nos últimos anos, inundações e alagamentos passaram a ocorrer de forma recorrente em diversos municípios brasileiros. Tais eventos resultam não apenas em expressivos prejuízos econômicos, como também comprometem a infraestrutura urbana, a mobilidade, a saúde pública e, lamentavelmente, provocam perdas humanas, sobretudo em regiões mais vulneráveis.
25: Ao apresentar o projeto, a deputada Dandara explicou que o conceito de cidade esponja foi criado pelo arquiteto e urbanista chinês Kongjian Yu. Segundo relatou, o chinês se inspirou nas práticas tradicionais de populações asiáticas para conviver com as chuvas torrenciais no período das monções. A ideia é criar condições para que parte da água das chuvas seja...
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29: De volta na sua rádio favorita com Fique Sabendo. Atenção, você achava que a guerra era coisa só de ser humano? Pois a natureza acaba de mostrar que o buraco é bem mais embaixo. cientistas registraram um evento bizarro e assustador em Uganda. Uma guerra civil entre chimpanzés. O que era a maior e mais pacífica comunidade da espécie simplesmente rachou ao meio, transformando melhores amigos de décadas em inimigos mortais. O conflito surgiu do nada, provando que até no mundo animal a convivência pode chegar a um ponto de ruptura violento. Esse estudo da Universidade do Texas é um choque de realidade. Ele mostra que a nossa capacidade de se dividir e brigar em grandes grupos está enraizada na nossa biologia desde muito antes de sermos humanos. 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
4: Oi, gente, de volta na sua programação favorita e aqui você fica sabendo. Aumente o volume. Sentir fome logo após as refeições não é normal e geralmente indica que o seu prato ou a sua rotina estão em desequilíbrio. O principal motivo costuma ser a falta de proteínas e fibras, como carnes, ovos e vegetais, que são os nutrientes responsáveis por manter a saciedade por mais tempo. Além disso, o consumo de açúcar e ultraprocessados cria picos de glicose que caem rapidamente, fazendo o cérebro pedir comida novamente em poucos minutos. Fatores como desidratação e sono ruim, que desregula os hormônios do apetite, também sabotam a saciedade. Se o ajuste na dieta e no descanso não resolver, o problema pode ser metabólico, como diabetes ou distúrbios na tireoide. Antes de apenas tentar segurar a vontade, procure um endocrinologista ou nutricionista para garantir que o seu sistema hormonal está funcionando como deveria. Aqui,

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5: De volta na sua programação com Fique Sabendo. Se você dorme de boca aberta, cuidado. Dormir de boca aberta não é apenas um detalhe ou uma mania. É um sinal de que sua respiração nasal falhou e o seu corpo precisou improvisar um jeito para o oxigênio entrar. Respirar pela boca durante a noite resseca a garganta e altera o pH da boca, aumentando o risco de cáries e mau hálito. Mais do que isso, a respiração oral costuma estar ligada à apneia do sono, que fragmenta o descanso e sobrecarrega o coração. Esse problema raramente é o hábito, mas sim o que está impedindo seu nariz de funcionar. Se você acorda com a boca seca ou se sente cansado, mesmo após dormir muito, procure um especialista. Daqui a pouco tem mais.